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Ô produção, pode mandar Fazenda Cosmo. Pode mandar Fazenda Cosmo, tá? Vamos fazer esse aqui. Foram só duas inserções. Eram três, tá? Gente, é programa ao vivo. Eu vou cuidando de cada detalhe dentro do Arena, tá? Aqui eu sou responsável. E eu gosto da coisa certa. 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

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Muito obrigado a vocês. 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

0: moçada bruta.
1: Boiadeiro muito tempo.
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0: Anderson Clayton. O Geraldo quer ouvir o meia dose. Deixa me ver aqui. Esse é o áudio.
1: Ô, Clayton. Opa, não, meia dose de novo, Clayton. Mas como é triste, hein? A gente tem tanto companheiro, Clayton, que quer sair do armário, mas tá preso. E a coceira? Essa coceira minha não sai. Mas tem muito companheiro que tá com essa coceira aí. Quer sair do armário, mas não consegue, Clayton.
0: Meu Deus do céu, hoje foi o dia do chuchu da Gromec pegando no pé dele. Gente, chuchu tem mulher, pelo amor de Deus. Vamos lá, Lagartixa Estranduleste.
2: Programação, bom, meu amigo jovem.

0: manda música pra nós aí. Eu sou o Luiz do teclado, Luiz que consegue o teclado e o órgão de violões. É, manda música pra mim, pro Vinícius, Vinícius Dan, Sérgio Polveiro, genro do Sérgio Polveiro. Vinícius é meu filho, genro do Sérgio Polveiro. Manda música lá pro Sérgio Polveiro, pro Vinícius Dan e pro Adriano, pro Paulo, mas a Jéssica, pro Jennifer, mais o Vinícius. Manda música pra nós todos aí, hein? Manda pro Vinícius Barbudo também, da Gromec. Um abraço, meu irmão. Estamos aqui ouvindo teu programa. Tô consertando um teclado aqui, ouvindo teu programa.
1: Ô, Luiz Carlos, obrigado, viu? É a primeira vez que você tá participando, seja sempre bem-vindo. E agora, é direto de São Paulo, é isso? Vamos lá, então, olha só.
2: Anderson Cleito, boa noite. Que é o Guilherme Campanelli, lá da Jalecel. Manda um abraço pra Ana, aniversário dela hoje. Manda um tiro de doce pra ela.
1: Opa!

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1: Beleza, galera. Alô, produção. O texto do Proença, por favor, produção. Relógio marcando 9 horas e 20 minutos. Tá aí. É o melô do Paulão Meia Dose do Chuchu da Gromec. Alô, produção.

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0: O Júnior Batista, ele que é o braço direito dos proprietários da Motorbat. Olha o que ele falou aqui no começo do programa, ó. Olha só.
1: Boa tarde, guerreiro. Por aqui, Júnior Batista da Motorbat. É uma honra fazer parte desse time. 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
0: Júnior Batista, ele que fez a ponte ali para a gente fechar um mega contrato aqui com a Arena. Esse garoto aqui que fez a ponte ali. Arena 102 Motorbat. Obrigado, viu, garoto? A filha dele participou desse sábado aqui do Arena. Muito obrigado, garoto. Que Deus te abençoe, tá ok? 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

0: Abração, Creita. Aqui tá eu, Chiquinho, velho do Piauí, visitar aqui a Fazenda Santa Mariana. Eu queria que você tocava, se pudesse, não pudermos a dia mesma, aquela música do Mato Grosso Matia. Todo sábado é assim, eu me lembro de nós dois. Oh, essa música machucou o tchan-tchan da madrugada na hora do sol quente, hein?
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Boa noite, meu caro amigo Anderson Cleito. Beleza? Aqui é o Ivan Martins, da cidade de Suzanápolis. Chegando agora na sintonia do Arena 102 aí. Eu queria estar pedindo uma música aí, se fosse possível, do Nazareth, Love Roots. Tem como? Eu queria estar oferecendo essa música aí para todos os ouvintes, para todos vocês, como forma de agradecimento. E se fosse possível dar um tiro de 12 também, eu te agradeço, meu caro amigo. Desde já, meu muito obrigado.

beleza, galera? Não dá tempo de mais nada, tá? Muitas participações, não para de chegar participações a todo momento. Muito obrigado, gratidão sempre. Vamos lá então para o penúltimo bloco do Duelo de Gigantes.

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Eu não entendi o que você colocou aí, meu nobre, por favor. 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Ô, produção, pode retirar as coisas aqui, por favor, de estúdio. 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Só deixa um, por favor, tá ok?
Obrigado.

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Bem, galera, muito obrigado, viu? Gratidão por essa audiência. Gente, que coisa incrível, desde as 15 horas. E não para. Bem, esse momento, 10 horas e 17 minutos, particularmente para mim, é o momento mais aguardado. Que é o momento de agradecimento a Deus Jesus Cristo pelo Arena 102.

Camargo, trabalho solo dele. Vamos ouvir. O título da música é Por Que Ele Vive. Convido vocês, ouvintes do Arena, vamos orar juntos para que tenhamos um domingo maravilhoso, de muita paz, de muita alegria, de muita união, de muito amor. Pega de novo, Arena, pega de novo, Arena! Gratidão, gente! Obrigado, famílias!

0: Amém. Obrigado, viu? Obrigado, ouvintes do Arena 102.
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0: 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Gente, ó, chegando muitas mensagens, não dá tempo. Eu tenho que fechar da Arena, já tô atrasado 24 minutos. Sábado que vem a gente retorna, se Deus quiser. 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

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Meu nobre, 10 horas e 26 minutos. 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

0: bem, galera? Fica por aqui. Garoto Luiz Antônio, garoto, seja bem-vindo, tá? Não dá tempo agora de colocar seu áudio. Gente, que loucura o Arena. Agradeço imensamente, tá? De coração. Muito obrigado pela audiência maravilhosa. Obrigado a cada um de vocês. Pessoal pela internet. Obrigado pelas dezenas de vídeos que vocês mandaram. Sábado que vem, Jair Cândido, homem das capas automotivas, tá bem por ali. Birutian, muita gente querida, toda a região. Hoje, participações de vários estados brasileiros. Muito obrigado a vocês, tá? Muito obrigado. Que Deus Jesus Cristo abençoe o caminho de cada um de vocês, abençoe as famílias e que tenhamos um domingo de muita união, de muita paz, de muito amor, tá ok? E torcemos muito para o Brasil, né? Esse momento em que aparece essa corrupção sistêmica em todos os poderes. Desejamos que Deus abençoe e que eles resolvam esse problema gravíssimo no nosso país, né? Um abraço, carinho do Anderson Clayton, de coração. Obrigado, meu grupo de patrocinadores. Obrigado, meus ouvintes, meus nobres ouvintes. Obrigado, minha produção. Obrigado, família. Obrigado pelo carinho, pelo acolhimento, tá? Que Deus Jesus Cristo abençoe. Sucesso da Antena continua, 5 horas da manhã, retorno sertanejo, frequência vide, improviso e segunda-feira volta o Antena Ligada. Obrigado, galera!
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0: Cláudia Leite, o Kello, babado novo. Obrigado.
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madrugada. E aí, gostou das modas? Só modão, hein? Agora faltando 2 para 5. Vamos trazer mais uma moda ajeitada, inesquecível Barrerito. Pensa numa moda top, chonada. Traz por título, Amaremos.

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1: Ô, meu amigo Rogério de Sá. Rapaz, bom dia, rapaz. Turma do volante grande, Paulo Satinho por cá, câmbia. Toca um modão pra nós aí do Zezé de Camargo Luciano. Quando matar meu coração, positiva.
2: Beleza, Paulo Satinho, agora 5 e 2. Gravou em cima do locutor, no bom sentido, hein? Tem um monte de palmeirense já querendo me zoar aqui. Depois eu falo com vocês. Acalmem-se, acalmem-se. 5 e 2 já.
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2: O seu pedido vem na sequência dessa moda boa. Quando toca essa, a gente recorda da Dona Lourdes, em Borjão, palmeirense. Saudosa Lourdes do Arapuã. Agora 5 e 3 já. Bom domingo, João Mineiro e Marciano. O dia já quase amanhecendo. Depois que amanhece, é o modão na antena.

0: você.
1: Ô Rogério de Sá, toca aquele modão na antena.
0: Quem pediu pra tocar foi o Paulo Satin, turma do Volante Grande. Quero aproveitar o ensejo e mandar esse modão também pro Thiago Almeida. Thiago Severino de Almeida gosta de modão com o Zezé e Luciano. Segura, Tiagão, um abraço. É Thiago, a turma fala Thiago, é o Thiago. Segura, Paulo Satin.

0: É Luciano.
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0: É uma moda boa na garupa da outra, tio Eugênio. Alô, Carabino Lier. Carabina tá chonada, hein, Dio? Pediu a rua em que você morava. Eu perguntei, é sertanejo? Não me respondeu ainda, não. Vamos com essa eu sei que é. Chico Rei, Paraná. Dica.

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1: Agora às 5h14 aqui na 102, o Evandro e a Karina estão no retiro, tirando leite lá em São Francisco. Isso aí, bom domingo pra vocês. Me dizendo que a mamãe Elza está na cidade, que ela está de repouso, a mamãe do Evandro. Ela fez cirurgia de catarata. Deus abençoe aí, boa recuperação. E o Evandro me falou assim: Rogério, manda aí pra minha mamãe uma música das antigas com Mato Grosso e Matias. Eu vou fazer o seguinte, vou tocar uma moda de viola pra dona Elza, do projeto do André Piunti, recém-lançada. Tem pouco tempo que lançou, 5h14 ainda. E a música é do projeto Piunti Sessions. E a gravação é de Mato Grosso e Matias. De repente você nunca ouviu Mato Grosso e Matias cantando essa moda, viu, Sintoledo? A moda é conhecida, é boa e soberano. E vamos ouvir nas vozes de Mato Grosso e Matias a formação atual. E depois nós vamos trazer na cola o modão Espinhos da Vida. Então, a moda de viola e um modão com Mato Grosso e Matias. Pode ser? Depois a gente gira o bloco comercial e atende os palmeirenses que estão aguçados. 5h15 na Antena 102. E aí, você já conhecia essa maravilhosa regravação? Ficou top, hein? Moda de viola, boi soberano, interpretação Mato Grosso e Matias, do projeto Piunti Sessions.

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0: Hélio Ramos chegando, 5h26. Tudo bem, Hélio Ramos? Tá contente com a vitória do Palmeiras? É, sei não, hein? Acho que hoje o Flamengo recupera a liderança. Pode falar, Hélio Ramos. Bom dia.
1: Bom dia, Rogério. E aí, como é que tá a cabeça aí? Tá inchada? Não deu muito certo pro São Paulo, não, hein, Rogério?
0: Não.
1: Rogério, toca a música aí pra mim, é... O Prato do Dia. Eu vou oferecer aí pro Valeta Palena, pro Guza, pro Diquinha, pro Marajá aqui dos Nopos, pro Vadão aqui de dos Nopos. E que Deus abençoe é o dia do todos aí. E põe uma vinheta bem, bem caprichada do Palmeiras aí hoje, hein? Que Deus abençoe aí. Tchau, tchau.
0: Amém. Tem horário pra tocar música?
1: Rogério, tô tirando mais cedo hoje, aí tinha que ouvir aí antes das 6, hein? Ah, é, manda a música por lei também aí. É. Ele gosta de modão.
0: Tá bom, Hélio Ramos. Hélio Ramos, é Dió, é Borjão, é Zezão, é todo mundo querendo me zoar aqui, viu? Se bem que a expulsão ajudou, foi correta. Creio eu que teve dois pesos e duas medidas. Teve jogador do Palmeiras que mereceu ser expulso também. Mas não é desculpa pra derrota, não. Tá bom, segue o baile. São Paulo jogou até com os reservas. Fazer o quê? Quero ver. No próximo jogo de vocês estarei de olho, viu? Lá em Quito. Aí eu quero ver a... Como é que se diz? A porca torceu o rabo. Por quê? O que é que vai acontecer? O jogo será na altitude, na cidade de Quito, a mais de 2.850 metros acima do nível do mar. É, no estádio Casablanca, Liga Deportiva Universitária de Quito. O nome do estádio Casablanca, vovozona, é Estádio Rodrigo Paz Delgado. Aí eu quero ver. Então estarei torcendo também para LDU, pode ter certeza. O Palmeiras jogou com os titulares porque ainda tem esperança de buscar o título brasileiro contra o Flamengo. De repente não foi uma boa estratégia, não, hein? Eu acho que vocês vão ter o resultado disso na volta. Na volta da Libertadores, na altitude de Quito. Fala aí, Carlinhos. Bom dia.
2: Bom dia, Rogério de Sá. É o Carlinhos da Pá. Rogério, aí, o Palmeiras ganhou mais uma, hein, Rogério? Eu até não acreditaria que ganhava, mas ganhou fácil.
0: Nem tanto.
2: Rogério, partiu pra Dirce Rezinha, Rogério. Então, bela que cavalgada lá.
0: Cavalgada?
2: Quero agradecer o Dito Bigode, rapaz, pelo convite aí que nos mandou aí. O Dito. Muito obrigado, viu, Dito?
0: Pessoal, tamo da Dirce
2: Reis. Um alô pro Laird Juqueira, pro Zé Barçola, Maurílio Pintor, Maíra de Zambão, enfim, pra todos que tá com o rádio ligado aí. Alô, Rogério, manda um modão do cacique pra nós aí, se puder.
0: Vou ajeitar.
2: Obrigadão, Rogério.
0: Valeu. E o que mais?
2: Ô, Rogério.
0: Errou?
2: Errei, rapaz, desculpa, é o Dito, não, é o Robertão.
0: Do Bigodão.
2: Robertão Bigode, gente boa. Muito obrigado, Robertão, pelo convite, hein?
0: Aê!
2: Tamo lá.
0: Valeu, antigamente era Robertão do Bigodão e do Cabelão. Um abraço pra ele. É, derreter o olho gordo? Não, vou torcer sim pra LDU e não vai ser pouco. Pode ter certeza. Alô, Betinho da Delaci Cortinas e Colchões, o genro do Tio Eugênio. Um abraço pro Beto, pra Silvia, pros filhos, pro Tio Eugênio, Dona Neus, todo mundo, toda a família do Tio Eugênio e a família do Betinho também. Delacim, Jales em Votuporanga. Libertadores é outra página, Borjão. E que seja uma página virada pra vocês, tá bom? E pra tia Leila. Bom dia, feliz domingo pro Cido Cecília, o Cido Limpalote. Cecílio Limpeza e Dedetização, meu amigo Cido. Então, Zezão, não, é isso aí mesmo. O Cazuza de Jales também é palmeirense. E o Serjão Vovozona diz que vai de carro até a cidade de Fernandópolis participar de um treinão com a moçada de lá. Aí vai gente de Jales, Fernandópolis, Estrela. É integração entre os pessoal. Para, Madruga, não tô falando de você, não. Integração, agora sim, que bem integração entre o pessoal da bike. Agora o Serjão tá fito, não é mais vovózona, não. Eu tô mais pra vovózona do que o Serjão. Valeu, Evandro, Karina, Dona Elza, viu? Sim, da Horta, bom dia.
3: Bom dia, patrão. Que eu vi o cima da gigante hortaliça. Manda uns modão pra nós aqui, todos os ouvintes aí.
0: Claro.
3: Do dia.
0: Logicamente.
3: Alô, meu garoto.
0: Valeu, agradeço pelo garoto. O Ronaldo Santos, meu amigo Ronaldão, pessoal da Estância Primavera. Ronaldão é corintiano. Um abraço pro Ronaldo, pra Marieta, um abraço pra família Roçafa também. E o Gilmarzinho, faz tempo que eu não vejo o Gilmarzinho. Agora 5h31, professor Quadrado é santista. Aguardando a volta do Leandro Leonardo. Tá acabando o inverno, hein? Donizete Almeida, São Paulino, tá lá na padaria e confeitaria Nova York. E o Sinho Toledo, igual o seu Anísio do Bar, também é santista. Tá contente, Anísio? Ontem o Anísio falou assim: Rogério, amanhã vou ouvir você reclamando do São Paulo. A gente já estava prevendo isso, hein, Zezão? Fala aí, meu querido Ilcinho Toledo, bom dia.
4: Bom dia, Rogério. Bom dia, meu irmão. Abençoado domingo pra todos.
0: Amém.
4: É, toca aí pra nós. Pode ser uma do Rodrigo Matos e Praiano, uma abençoada aí. Manda pra todos os guerreiros da madrugada, toda a minha família. Manda lá pro Fabinho da São Lucas, que tá ouvindo.
0: Flamenguista.
4: O Luizinho, meu pai Zé Toledo, Paulinho da Fuga.
0: Ô, Luizinho, não deu, hein?
4: E é isso aí, meu irmão. E vai Paulinho. Peixe, vai Santos.
0: Tá
4: Santos,
0: melhorando.
4: É a quinta vitória seguida, hein, meu? Isso. Ninguém segura nós agora, meu irmão. Falou?
0: Enquanto não, locutor, você tá meio doido. Enquanto a diretoria do São Paulo fica num brigueiro, não aprova contratos, briga política, não sei o quê, não tem dinheiro, não paga os meninos, ou a diretoria faz situação, fala uma coisa, a oposição outra, e o time só vai caindo. Não contratou praticamente ninguém. O Santos fez boas contratações, hein? Felipe Coutinho, Cebolinha, o Arthur que jogava no Grêmio, Rodinei, o Santos vai crescer. A tendência é essa. O São Paulo que não fica esperto, não. Beleza. Alô, Sérgio Vovozona. Alô, Vilcinho da Horta. Professor Quadrado. Quem mais? Paulo Satim. Esse menino aqui, ó. Carabino Lieri de Vitória, Brasil. Vou procurar sua moda, Carabino. O corintiano Dorival. Papai da Tati Alves, corintiana também. Influencer, grande sucesso aí nas redes sociais. Ê, guri! O Evandro também está ouvindo a antena. O Evandro Picolinho, o Tio Gênio, o Zé Mingorance, o Dió Palmeirense, o Hélio Ramos, a Josi Guimarães. Um abraço, Josi, pra você. A Josi também é palmeirense. Pra Aninha, que é corintiana, pro Neto, pro Zé Marçola. Ê, Zé Marçola, você tá bom? Dorival Gatti também é corintiano. Dorival Gatti está lá na cidade de Auriflama. Mal Mal Pintor está na cidade de Urânia. São Paulino, igual a esse que vos fala. Você tá rindo, hein, Zezão? Que fase. É, faz tempo que a gente não comemora uma vitória com o Palmeiras, parece que já são 13 jogos, agora 5:33, entre empates e derrotas a gente vai seguindo, tá bom. E aquele campo de plástico que vaca não come, coitado. É isso aí. Quem mais? Beleza, vou dar um abraço aqui também pra esse menino, meu amigo Cido, lá de Santa Bárbara do Oeste. 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Caso Jales mandou um áudio, daqui a pouco ele fala. 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Muito obrigado, um abraço, Belão. E o Belão gosta da moda terra roxa. Acho que hoje eu tô com essa moda terra roxa, hein? 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Donizete Almeida, já falei de você, Carlinho da Paz, todo mundo já falou aqui. É, o São Paulo perdeu pro Palmeiras. Mas o São Paulo feminino ganhou com folga do Flamengo. Nuvem escura com Ginigeno. Ei, meu amigo, João Galdino lá de Marinópolis. Daqui a pouco o Cazuza palmeirense fala. Não, já falou muito palmeirense aqui. Vocês estão muito cheios de graça. Eu quero ver quarta-feira, antes da terça pela Sul-Americana. O São Paulo vai receber no Morumbis a equipe argentina do Boca Juniors. Aí sim é clássico, hein? Ah, a Tati entrevistou a Duda Franco ontem, depois vamos procurar aí nas redes sociais. Ah, o Cabeça de Onça também estava por lá em Palmeiras do Oeste. 5:35 na antena.
5: Palmeiras!
0: Tá aí, Hélio Ramos, a vinheta e a moda de viola do projeto Daniel Reino Encantado 1. Tem participação de Teodoro e Sampaio. Depois vem Circuito do Amor e Cacique Pajé. Ah!

0: Ramos, São Paulo é freguês, hein?
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0: Do Palmeiras, 5:39. Eu já anunciei a moda, mas eu vou aproveitar a introdução dela e o senhor e dizer que a Grotopo Engenharia, com muito carinho, também é nosso patrocinador. Um abraço de seu Groto. 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
5: Um abraço pro Maurílio Pintor na cidade de Urana, aguardando eu colocar o áudio dele. Faça chuva, faça sol e manda pro montão de gente. Agora são 6:10 aqui no nosso relógio, mandar um bom dia pra quem? Pro Kleber, nosso amigo Kleber Neres, conhecido como Kleber da Sabesp, Kleber Santista. E agora o peixão embalou, hein, Kleber? Os Santistas aí mudando o astral e o São Paulo continua naquela. Falando nisso, deixa eu pegar aqui o Djalma Palmeirense, que tá falando que eu tô secando, a opinião do Cazuza, Cazuza de Jales. Fala aí, menino.
6: Ô, Rogério, bom dia.
5: Bom Cazuza
6: de Jales.
5: Bom.
6: Ô, Rogério.
5: Oi.
6: Domingo passado o programa tava mais ajeitado, mais animado, né, rapaz?
5: Acho que não.
6: Até você falou pra mim, Cazuza, sabe que vem é nós, hein? Palmeiras de São Paulo.
5: Tinha expectativa.
6: Porque sabe, passado o São Paulo tinha ganhado 2-0, né, rapaz? Você fez um programa animado, contente, rapaz.
5: Cheguei mais contente no domingo.
6: Mandando música pra todo mundo. Hoje tá meio tristão, não. Rega a cabeça aí. Vamos,
5: tô deixando
6: vamos,
5: de mandar,
6: bola pra
5: não.
6: Frente, rapaz. Vambora.
5: Tô deixando de mandar, não. Impressão sua. Se tivesse ganhado, claro que eu estaria mais contente, mas tem jogo terça pela Sul-Americana e eu tô torcendo pra LDU. Deixa eu falar que hoje aqui, ó, é dia do agrônomo no mundo. Dia Mundial do Agrônomo é celebrado hoje em 13 de setembro. No Brasil, é comemorado de uma forma maior em 12 de outubro, o Dia do Engenheiro Agrônomo. De toda forma, hoje é uma data de caráter internacional voltada a valorizar as ciências agrárias. Grande abraço aí a todos os pecuaristas, boiadeiros, retireiros, pessoal que trabalha no campo aí, na agricultura, na pecuária. Um abração para vocês. Agora é 5:52. Pra fazer o registro aqui. Estão deixando os Santistas sonharem? É, de repente, pela Sul-Americana já ganhou o primeiro jogo aqui na Vila. Agora vai enfrentar

o Galo na volta em BH, no estádio, como é que chama mesmo lá? O estádio do Galo, o estádio novo lá, esqueci o nome. Que é negócio de name rights, não sei o quê. Arena MRV, Arena MRV, Belo Horizonte. Alô, Pinha, meu amigo Pinha, Dorival Pinha, o Pinha Pintor. O menino lá, na família Olier, lá de Vitória Brasil, a maioria é tudo palmeirense. Tem o Zé Carlos. Zé Carlos, festão domingo passado no sítio aí. Me perdoe por não ter ido, viu, Zé Carlos? Foi a canseira, precisei dormir um pouco. Dormi que eu até sonhei, gente. Domingo passado, agora lembrei, eu sonhei. Dormi e sonhei que eu tinha morrido, Eu tava com tanto sono, eu dormi e sonhei que eu tinha morrido. E da hora que o povo tava me preparando, eu acordei. Ainda bem. Ô, Carabina, foi por isso que eu não fui aí, me perdoe aí. Um abraço pro Zé Louco também, pra todos. A música, vixe, minha voz tá falhando, tá quase igual o zagueiro de São Paulo, ele foi inocente, hein? O menino lá, o Osório, foi inocente, não foi maldoso, foi inocente. A rua em que você morava, ele pediu com outra interpretação aqui, tem a regravação, Carabina, com Lourenço Lorival, espero que você me perdoe por não ter ido aí, espero que você me perdoe por tocar com Lourenço Lorival, porque é mais sertaneja. É a rua em que você morava, é a mesma música, segura, Carabina, você tá chonado, hein? 7 para 6. Na sequência, Terra Roxa pro Belão. 6 horas da manhã, nossa homenagem, respeitosamente, a Nossa Senhora Aparecida, padroeira do Brasil, sempre respeitando todas as religiões. Hoje vem com César e Paulinho, hein? Vem pra Santa Maria do Brasil.

0: Alô, amigos da Rádio Antena 102 FM
1: de Jales,
0: São Paulo.
1: Oh, coisa boa.
0: Nós também estamos no programa Antena Sertaneja
1: com o nosso amigo Rogério de Sá.
0: Um abraço do César
1: e um beijo do Paulinho.
0: E essa canção pra vocês.
1: Vamos lá.
2: 6 horas.

0: aqui na Antena 102. Ô, meu amigo Valeta, tudo bem? E Vanderlei, o Valeta de Dolcinópolis, bom dia.
1: Bom dia, Rogério. E é o Valeta. Como está? Tudo bem, graças a Deus. Toca pra mim que tinha um carreiro de pardinho, um cavalo enxuto. Oferece pra Puélio Ramo, pro macaco, famoso Ademir. Beleza, meu amigo? Pra todo mundo que tá ouvindo,
0: valeu.
1: Palitão.
0: Joia, palito frentista, deve estar de folga, não deu bom dia ainda não. Agora 6:05, um abraço pra você, Valeta, aí um dia abençoado. E o vovózona, Sérgio da bike, Sérgio tá fitness, hein? Tá fininho. 100 quilômetros pro homem é ficha. 6:05, fala Sérgio, bom dia.
2: Fala vovózona.
0: Bom.
2: E aí, bom dia, firme?
0: Bom dia, firme.
2: Não, você vai ficar dormindo. Tô sozinho, é rapidão, né? 60 km só, Fernandópolis, é um treinão lá.
0: Vai pilotando.
2: Da turma da Afercan.
0: Entendi.
2: Pessoal lá de Associação de Bicicleta de Fernandópolis.
0: Joia. Alô? Beleza.
2: Boa zona, São Paulo, hein?
0: Só perde.
2: Só alegria.
0: Para os adversários.
2: Para os antes.
0: É isso aí. Quando é maior distância, quando, no caso, é competição, a Luciana leva a vovózona para chegar preparado, para ir descansado. Valeu, Sérgio. Um abraço, bom domingo, 6:06. Um abraço ao pessoal das bikes, Estrela do Oeste, Jales, toda a região aí. Beleza, Fábio Pedro, bom dia.
3: Olá, Rogério, bom dia, tudo bem?
0: Vixe.
3: Espero que sim, aqui é o Fábio Pedro. Hoje eu gostaria, Rogério, de ouvir a música A Felicidade Existe, com Carmen Silva. Ofereço lá para Manezinha, Dona Fátima e Gersian, de Santo Antônio da Aracanguá, da Fazenda Santa Fátima, para Sandra Brito, para o Wilson e o Luizão de Aparecido, Taboado, e para você, meu irmão, fica com Deus, muita saúde e paz. Forte
0: Amém.
3: Abraço e tchau, tchau.
0: Valeu, Fabedo, vou organizar aqui o seu pedido musical. Oi, Orley, bom dia.
4: Alô, Roger, bom dia.
0: Bom.
4: Beleza, puro?
0: Chique.
4: Roger, põe um modão para nós aí, O Preço da Mentira.
0: Beleza.
4: Mas escuta aqui, doido. Tomando um café aqui.
0: Joia.
4: Manda lá pro Hélio Ramo.
0: Dolcinópolis.
4: O Nato, cara.
0: Fala assim dele, não.
4: Engaiada.
0: Natalício.
4: Beleza? Alô.
0: Alô, tá nos States. Valeu, muito obrigado. Mal, mal, pintor. Eu não sei como cabe tanta gente no... nesse áudio dele. Não, acho que o Mamal Pintor já falou, acho que ainda não. Fala, Mamal, bom dia.
5: É o Pinha Paçoca e de Jales. Meu tio Pinha.
0: Você fica brincando pra sorte. Seu tio Pinho.
5: Cuidado com ele, que daqui a pouco ele já vai sair de viagem pra Serra Boiada em Santa Fé.
0: É, e se ele fosse, vai dar uma passada em Urana aí, você não fica ligeiro, não. Fala, Mau Mau.
6: Bom dia, meu amigo Rogério de Sá, meu irmão. Mandar um bom dia para os mesmos de sempre, para o Artonqueiro, para o Durval Gatti, para o Zé Miguel Vila, José Miguel Vila, que ouve o teu programa todo dia. Ele e a sua esposa Raquel. Falou, meu amigo. Para o Corinthians do Posto Piranga, para o Edson Cabrinho Sem Vergonha, para José Guimarães, para a Aninha, para Sandra Brito. Também para o Clédio Barbosa, trabalhando na prefeitura, para o meu tio Paçoca, aí pintura de Jales, para o Branco da Poti, para o professor Fernando de Educação Física, para o Duda Horta, para o Carlinhos da Paz de São Francisco, para o Roberto Verdes Reis, enfim, até para você também, meu amigo, que você também merece os nossos carinhos, porque você é o grande amigo nosso. Um forte abraço, Maurílio Pintor de Urana Popular São. Tchau, obrigado. Tenha um ótimo domingo, que Deus abençoe você e sua família. Fica com Deus.
0: Amém. Aí eu vou carimbar hoje.
7: Ai, meu Deus, o negócio é grande. Ai, meu Deus.
0: Mandou pra vila inteira. Ó, o Orley, lá do São Gabriel, mandou outro áudio. Eu preciso ouvir também do Andrezinho da Irlanda. Já vou ouvir o áudio de vocês, depois a gente manda pro ar. A Sandra Brito tá na sintonia e também o Toninho Ortega. O Toninho tá lá no Arapuã. Bom dia, Toninho.
8: Bom dia, Rogério Sá. Aqui é o Toninho Ortega. Hoje o programa tá mil, hein? Tá de parabéns. Só coisa mandada mesmo.
0: Só o ouro?
8: Abraço. Deus abençoe, viu?
0: Nós todos, amém. Bom dia, Toninho Ortega, maravilha. Rapaziada, ainda não tocou a música do nosso amigo lá de Marinópolis, hein? É, não tocou a música dele ainda não. O seu João Galdino. É, fica ligeiro, hein, o DJ Tartaruga. Quem mais? O Manezinho, rapaz. O Manezinho fez aniversário ontem. Parabéns pro Manezinho, lá de Santo Antônio do Aracanguá. Cadê o Manezinho? Aê, Sandra Brito, cadê o Manezinho? O Manezinho tá na área, bom dia.
9: Bom dia, Rogério. Um abençoado domingo aí pra todos nós. Que Deus abençoe e proteja, meu amigo.
0: Amém.
9: Manda aí pra nós aí a derrota do Boi Palácio. E vamos oferecer aí pra todos os ouvintes. Um abração do Manezinho. Quero ver quem segura, meu Santos. O Santos embalou.
0: Embalou, Mané. Que coisa, hein? Ó, a derrota. Deixa eu pegar aqui pra não esquecer a moda do Manezinho. Derrota do Boi Palácio. Vamos fazer o seguinte: vocês já conversaram bastante aí. Ai, não. Depois vocês voltam falando, muito converseiro, não gosto de muito converseiro. Vamos organizando a casa aqui. Calma aí, eu misturando a moda e o papo. Uma coisa de cada vez. 6h10. Vamos atender. Quem pediu? Ah, o Cenourinha vai fazer um pedido aqui. Deixa o Cenourinha. Não, deixa o Cenourinha falar agora. Não, vem com rolo, não. Deixa o Cenourinha falar. Bom dia, Cenourinha.
10: Bom dia, Rogério.
0: Ai, Cenourinha.
10: Vê se acha a música aí. Cacique Pajé, o milagre do batismo.
0: Já achei, Cenourinha. Beleza.
10: Aí, o Carlinho da Pau, a turma
0: tá
10: tudo
0: aí. Tá certo. Beleza. É tudo santista. E os santistas estão melhorando o astral. Aê, rapaziada. Cadê a vinheta do Santos aqui, gente? Até sumiu, Anísio. Ô, Anísio, cadê a vinheta do Santos? Gente, é o locutor que não tá enxergando direito ou tiraram a vinheta aqui do Santos? Ah, não, tá aqui, ó.
11: Santos!
0: É, tem que tirar do São Paulo, que não vira nada.
11: São Paulo!
0: E o Corinthians? E aí? Os palmeirenses vão torcer? Se você é palmeirense, me diz aí se hoje você vai torcer pro timão.
11: Corinthians!
0: É, pra ficar na liderança do Brasileirão. Me diz aí se vai torcer.
11: Corinthians!
0: Cadê?
11: Palmeiras!
0: É, 6h11, tocar modas agora. O milagre do batismo, vou trazer, Sérgio Vovó, um poema com o saudoso Ivan Diniz, o vovó gosta. É o milagre do batismo primeiro, Cacique Pajé, poema, lição de vida, o preço da mentira, Lourenço Lorival, e a derrota do Boi Palácio, beleza? 4 modas, na verdade 3 modas e um poema, uma na garupa da outra e sem papo do locutor de ninguém agora, porque a conversa é boa, mas muita conversa... Como é que diz? Quem fala muito dá bom dia a cavalo, hein? 6h11.
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0: E a moda boa não para aqui na Antena 102.

seu moço neste mundo, acredite se puder. Mas tem gente com tanta ganância, quanto mais dinheiro tem, mais dinheiro ele quer. Este fato ocorreu alguns anos atrás, em uma cidade importante no interior de Goiás. Um homem alto, olhos claros, boa aparência, cabelos louros, criado na mordomia, nascido em berço de ouro. Nos melhores colégios do mundo, este homem estudou. Escolheu a medicina e para médico se formou. Gostava da profissão, era cheio de saber. E dia a dia ele via a sua fortuna crescer. Casou-se com uma mulher da alta sociedade. Da união veio o filho, para aumentar a felicidade. Esse doutor que estou falando era um profissional de respeito, mas como todo ser humano, também tinha um defeito. No hospital que era dele, todos ali já sabiam. Só depois do pagamento é que os médicos atendiam. Se ele soubesse que um médico do seu hospital, sem receber, havia atendido, no outro dia, com certeza, por ele era demitido. Certa vez, chegou naquele hospital um homem acidentado que passava muito mal. Por não ter dinheiro, ninguém te socorreu. E aquele pobre infeliz não resistiu e morreu. A sociedade se revoltou com o tratamento desigual. Entrevistado por um repórter de uma TV local, o médico disse: "Minha atitude foi legal. Pode acontecer mil vezes que pra mim será normal." E para terminar, respondeu com desdém: "Sem dinheiro no meu hospital, eu não atendo ninguém. Avisa a população para não ter esperanças. Pode ser jovens, idosos e até mesmo crianças." E assim, as coisas foram acontecendo. Sua fortuna aumentando e o seu filho crescendo. Seu filho, aos 18 anos, por ele foi presenteado com um carro do ano, destes modelo importado. Mal sabia o doutor que aquele carro de presente ia levar o seu filho a um terrível acidente. Era uma noite fria, já quase de madrugada. O rapaz perdeu o controle em uma curva da estrada, chocando com violência em uma carreta carregada. Por um homem desconhecido, o rapaz foi socorrido. Para o hospital foi levado, chegou em estado grave, com fraturas e desmaiado. A enfermeira não reconheceu aquele moço ensanguentado e foi exigindo dinheiro para ele ser examinado. A pessoa que havia o rapaz socorrido acreditava que ali ele seria atendido e foi embora com a certeza que o seu dever estava cumprido. Enquanto isto, aquele jovem, ali deitado no chão, agonizava de dor sem ninguém lhe pôr a mão. A enfermeira, vendo o rapaz agonizar, desobedeceu às ordens, tentando uma vida salvar. Telefonou para o médico e começou a falar: "Doutor, se o senhor não atender agora aquele jovem rapaz, à luz de um novo dia, ele não verá nunca mais." Com um certo rancor, o médico disse em seguida: "Cuide do seu trabalho, preocupe com a sua vida, obedeça às ordens da casa ou você será despedida." Mas alguns instantes de dor, aquele moço passou. Depois deu um triste gemido e tudo silenciou. E aquele jovem estudante nunca mais respirou. O médico foi avisado da morte do rapaz. Ele disse: "Avise a família, mande alguém ir atrás. O atestado de óbito pode deixar que eu assino. Primeiro receba o dinheiro, faça como eu determino." A enfermeira, pensando que aquele moço não conhecia, pegou os documentos para localizar a família. Quando leu os documentos, se encheu de pavor, vendo que aquele moço era o filho do doutor. O doutor, quando a notícia pela enfermeira recebeu, de remorso e revolta, o homem quase morreu. Vendo o corpo do seu filho estendido na sua frente, sem receber nenhum socorro, morreu como um indigente. Depois do acontecido, para aquele médico tudo mudou. Consultas e internações nunca mais ele cobrou. Hoje o doutor vive outra realidade. Do passado e da fortuna, ele não tem mais saudades. Só não esquece do filho que ele amava de verdade, que brutalmente perdeu a vida em plena mocidade. A quem ele podia ter salvo, pois tinha capacidade.
só não o fez pelo dinheiro, que só lhe trouxe vaidade e causou eternamente a sua infelicidade. Hoje o médico presta serviços para a sociedade mais sofrida, encarando frente a frente esta triste lição de vida. Fazer o bem sem olhar a quem, este é um certo ditado. Amar o próximo como a ti mesmo, que será sempre abençoado.

0: 6h27 já.
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0: Professor Quadrado, quando a gente voltar a tocar Leandro Leonardo, a gente vai tocar essa, hein? Beleza? Entre outras, vou voltar tocando três de Leandro Leonardo quando voltar. 6h28. A versão dessa, logicamente, The Sound of Silence, Simon and Garfunkel. É por você que canto. Lógico que não é a tradução. A tradução é o som do silêncio. É a versão. Falando em inspiração, versão, o Fábio Pedro bem lembrou que o poema que nós tocamos aqui do Ivan Diniz, a Rosilda Camargo também gostou do poema, Lição de Vida, uma triste realidade, aprendeu pela dor. 6h28, e do livro de Eclesiastes, da Bíblia, que fala sobre o sentido da vida, o valor do tempo e a busca humana por satisfação em um mundo passageiro, tudo é passageiro. E ele falou, o Fábio, vaidade de vaidades, que trata no livro de Eclesiastes, a vaidade de tudo, em que buscar a felicidade apenas em riquezas, prazeres, trabalho ou fama é como tentar agarrar o vento, pois tudo passa rápido. Do mundo não levamos nada. A gente, como se diz, vem e volta pelado. E o pessoal luta por tanta coisa. Então, tem um bom nível de vida aí, o que você puder ter, mas não seja ganancioso, não... Ah, eu não sei, cada um sabe o que faz da vida. Cada um tem uma forma de pensar. E a conclusão de tudo, no final do livro de Eclesiastes, se percebe que o verdadeiro sentido está em temer a Deus e guardar os seus mandamentos, aproveitando as coisas simples como um dom de Deus, e que tudo é passageiro e a morte é o fim de todos nós. É isso aí? Então simbora. Toda lição de vida e ninguém não. É só pra complementar o assunto. Um abraço ao Claudemir Pimenta, ouvindo a antena, também Vilcinho da Horta, Sandra Brito, Milton César, o Biro do Raio X da Santa Casa, o Ademir Osvaldo, o Bigongo. Vou tocar daqui a pouquinho pra você um modão com Jean Giovanni e Último Amor. Pensa numa moda ajeitada. Fábio Pedro, ainda não localizei a sua com a Carmen Silva, hein? Mas vamos tocando o barco aqui. Andrezinho da Irlanda, tudo certo aí, meu querido? Como é que tá as coisas aí na Irlanda? Mudando as estações do ano, hein? Fala aí, Andrezinho, bom dia.
3: Ô, Rogerão, e aí, bom dia, Rogério. Como bom tá dia. O pessoal de Jales aí?
0: Bom.
3: Na Irlanda tá uma chuva bonita.
0: Certo.
3: Manda uma modona pra gente aí, ó.
0: Tá aproximando do outono.
3: A 2 graus com Alan e Aladim.
0: Lá.
3: Manda pro Bombrilzinho, coitado. O Bombril tá meio lascado lá, mas não, ele vai ver que se não arruma o motor dele. Agora vai, não é mano. Do carro dele, não. É o motor dele mesmo.
0: Melhoras pro Bombril. É, Bombrilzinho, 6h30, aí dando tudo certo. Beleza. Ô André, aqui estamos no inverno, nos aproximando da primavera, quando vai voltar a tocar a Leandro Leonardo pro quadrado, e o Sim não gosta muito não, mas tô esquentando a cabeça que o Sim não, viu Fabinho? E aí, e os palmeirenses? Ninguém me respondeu, os palmeirenses vão torcer pro Corinthians hoje contra o Flamengo. Tem algum aí que tem coragem de falar? Você vai torcer? Vai torcer pro Corinthians hoje contra o Flamengo ou não? 6h31. E lá na Irlanda, onde o Andrezinho está, se aqui é inverno, as estações são invertidas. Lá é verão. Se aqui nos aproximamos da primavera, lá se aproxima do outono. É isso? Ó, oh, e a capital de Mato Grosso do Sul é Cuiabá. E de Mato Grosso é Campo Grande. Lembra que você foi barrado do camarote? Não, eu fui, mas teve outras vezes que me atendeu. Não vou guardar rancor pro resto da vida. Tá bom? Eu fui da última vez, fui barrado, por isso que eu dei o gancho.
3: Ô Rogério, essa palavra aí foi bonita aí que você tá falando aí, é por isso que eu ajudo o Hospital do Amor aí, de Jales aí, toda vez.
0: Isso, sempre que puder ajudar as instituições, sempre é muito importante. Valeu, Andrezinho, um abraço pra você, meu querido. Andrezinho da Irlanda, valeu. A turma ouvindo a antena aqui, o Aldieder Braga pediu um modão com o Peão Carreiro e Praense, vamos ver se vai dar pra ajeitar, o Ademir Osvaldo também tá na sintonia, o Pinha Pintor, é isso aí, vamos tocando o barco, o Cid Cizílio, 6h32, o Luizão de Magda, pra Clarice, Maria Vitória, Luizão pediu mais uma com Lourenço Lorival aqui, antena chegando em várias cidades da região, a cobertura da antena é muito grande sempre, antena é sucesso, são 40 anos agora em 2026.
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0: Pro pessoal de Magda, especialmente Luizão, Clarice e Maria Vitória, pra quem gosta dessa moda. Lolaerte Junqueira, valeu meu querido. E também pra Sueli, Sueli de Fátima gosta dessa moda. Lourenço Lorival, Como Eu Chorei, segura a Rosilda Camargo.

0: o Álvaro Ferrari me dizendo que eu inverti as capitais dos estados de Mato Grosso do Sul e Mato Grosso. Será que a Sirlene me deixou confuso ontem? Eu falei certo, gente. Se eu falei errado, me perdoe aí. O que que eu falei? A capital do Mato Grosso, Mato Grossão, Mato Grosso Antigo, digamos, Mato Grosso do Norte, é Cuiabá. E Mato Grosso do Sul é Campo Grande? Ah, agora foi isso que eu falei. Agora você me deixou encabulado. Você não viu errado, não, Álvaro Ferrari. Capital do Mato Grosso do Sul. Calma aí. Capital, negócio aqui ao vivo, hein? Do Mato... Ontem já deu essa conversa, eu falei certo. E a Sirlene e o Pelé Escapim lá, a Sirlene falou errado. A capital do Mato Grosso do Sul é Campo Grande. Do Mato Grosso é Cuiabá. Posso até ter invertido no falar, mas eu sei disso aí, véi. Aí, o Fabinho tá falando ele também. Cuiabá, Mato Grosso e Campo Grande, MS. Cuiabá, M e a letra T. E Campo Grande, M e a letra S. Certo? Mato Grosso do Sul. Uai. Ô, Álvaro, você pegou a conversa pela metade, hein? Adriana, está ouvindo a Antena. Bom dia, Adriana. Um abraço pra você. De onde que é a Adriana? A Adriana tá falando aqui. A Adriana. Ah, Adriana, lá do Japão? Ô, Adriana, tudo bem? Adriana Ogawa? Ô, Adriana, que legal. Um abraço pra toda a sua família aí no Japão. Filha do saudoso Alfredo Ogawa, que já trabalhou na Rádio Cultura aqui de Jales. Ele estava falando ontem com o Boquinho sobre o saudoso Alfredo Ogawa. O Boquinho falou, rapaz, ele era uma pessoa muito top, ajeitada mesmo. Eu me lembro de ouvir falar, não me lembro se eu conheci o seu Alfredo Ogawa, pai da Adriana, que tá lá no Japão. Então, rapaz, pô, faltou na aula de geografia? Valeu, Adriana Ogawa, um abraço aí no Japão. Que coisa. Rogério de Sá, bom dia. Deixa eu ver quem que é aqui. Ah, Robertinho Funileiro. Ô, Robertinho, tá chegando em Conte Carros Antigos em Jales, hein? Zé Marçola, eu preciso ouvir o áudio. Preciso ouvir o seu também, querido Gils Paulino, porque... Especialmente nesta época agora, a gente não pode pôr áudio no ar sem ouvir, não. Sueli de Fátima, e aí, Sueli, gostou da música, do modão? Ó, do Cenourinho eu já tinha ouvido, ele gostou do poema que nós tocamos, Lição de Vida, Ivan Diniz.
1: Rogério, esse poema que você tocou aí, a música que eu pedi outro dia do Goiano e Paranaense, é o mesmo...
0: sentido, a mesma história.
1: Parece o mesmo poema. E era cantado por Goiano e Paranaense. Chama Lição de uma Vida.
0: Aí é uma música.
1: Beleza.
0: Valeu.
1: Bonito poema.
0: E foi declamado pelo saudoso Ivan Diniz. Ó, um palmeirense aqui, ó. Falando se vai torcer pro Corinthians hoje. Com o coração partido, hein, Carlinho da Pau.
2: Palmeiras!
0: Aí, o palmeirense Carlinho da Pau vai torcer pro Corinthians.
3: Olha, rapaz, é uma sinuca braba aí, mas...
0: Contra o Mengão do Fabinho.
3: Desde que vai ajudar, vamos aí.
2: Corinthians!
3: Torcer pro Coringão, né? Mas é difícil, hein? Mas, tamo lá.
0: Então, não.
3: Também não tem problema, não, mas se ganhar é melhor.
0: É, lógico.
3: Alô, Rogério.
0: Valeu, Carlinhos. Lair de Junqueira. Lair tá me zoando que São Paulo perdeu do Palmeiras. Aí, Lairtão, um abraço. Tá onde aí, Lairtão? Tá em São João de Iracema hoje? Normalmente é o sábado, Lairtão amanhece assim, Salgado, e nos domingos ele... amanhece lá, porque tem que ir no sítio em São João de Iracema. É isso aí, onde tá o Zé Marçola? Já vou ouvir o Zé Marçola, todo mundo ouvindo a antena. Deixa eu agradecer, gente, quem paga o leitinho das crianças aqui, porque senão tá no sal.
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Fala em nome do Mauro, quero mandar um abraço pro Vainer. Um alô pra Deise, pra quem mais? Pro Crispim, pro Leiteiro, Leiteiro. Será que vai encontrar o locutor fazendo caminhada hoje ou não? Um abraço, Leiteiro.

foi problema. Quebrou o cabo da embreagem. É, da partida pisou na embreagem, quebrou o cabo. Faz parte aí, quadrado. Normal, 6h40, igual São Paulo perder pro Palmeiras. Normal. 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Serralheria Rodrigues, mandar um abraço pro Eduardo Inácio de Vitória Brasil. Ontem ele me lembrou do saudoso José Rodrigues, que fundou a Serralheria Rodrigues no ano de 1976, junto com o Rivail, ali os filhos mais velhos, depois a família toda trabalhando. O primeiro funcionário contratado foi o Sartana, como nós já falamos bastante do Sartana aqui domingo passado. E o Eduardo Inácio de Vitória Brasil ontem me lembrou do apoio que o saudoso Zé Rodrigues sempre deu pro esporte amador, especialmente comercial das Perobas. Pessoal das Perobas, Perobinha ali, grande abraço a toda a galera. O Cenourinha sabe do que eu estou falando.

0: 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Ô, seu Ico, o copo tá furado ainda, não? Ei, seu Ico é gente boa. Seu Ico gosta das modas aqui do nosso programa. Lairton Junqueira me dizendo que São João de Iracema, os domingos, às vezes dá uma variada, mas é difícil de variar. Ah, entendi, Lairton. Sábado você vai aí. Ah, tá. Entendi. Beleza, vai deixar a turma cuidando das propriedades aí, vai fazer um passeio, Lair? Aê, boiadeiro, véi! Sacanagem do Dorival Júnior, foi proposital. Jogar com os 11 reservas, tá de brincadeira. Aí, Dio, ele pegou o ódio do Flamengo. Nada a ver, cara, ele tá pensando no São Paulo na Sul-Americana, que é a única chance mínima que o São Paulo tem de ganhar alguma coisa neste ano. Nada a ver, ele não tá pensando em Flamengo, ele tá pensando no São Paulo. Ele é profissional, embora uma hora ele esteja no Flamengo, outra no Corinthians, outra no Palmeiras, outra no Santos. Nada a ver, Fabi. Concordo não. Bom dia, Riva. Rivelino Rodrigues, o Riva do Vira Festa, o Riva Mirelli. Tá chegando o Dia das Crianças, depois vem o Halloween também, já rolando as promoções. O Riva é pai do Tiagão, que trabalha na Agromec. Um abraço ao pessoal da Agromec. É o Tiagão Bacalhau. Tiagão do Bacalhau, hein, Riva? Beleza. Ah, eu falei errado mesmo, é Mato Grosso do Sul. Então, Sirlene, a turma toda pegou no seu pé ontem aqui, viu? Campo Grande, Mato Grosso do Sul, Cuiabá, Mato Grosso. Titica, o Flavinho eletricista. O Fábio Pedro gosta da música Labamba. A Adriana tá digitando. O Gils Paulino, até o goleiro ele trocou. Você quer que eu te fale que o Coronel pega mais do que o Rafael? Nada a ver, nada a ver. Se fosse o Rafael, só pode ter perdido, era de uns 4-0. Nada a ver, Fabinho. Tomara que toma taca. Diz que vai torcer pro Boca. E embora o seu time tenha ganhado lá na altitude, que eu acho que o Palmeiras não vai ganhar da LDU, hein? Na minha opinião. Tô torcendo pra isso. E vai perder, vai cair fora. Tia Leila, Bel, todo mundo. Eu quero ver essa turma palmeirense tá me zoando aí. E aí, o seu time vai passar. Mas vai ter coisa boa pra ele pela frente aí. Porque ganhou lá na altitude de Quito. O Flamengo não vai ganhar no Maraca? Quem sabe? Ah, o jogo é jogado e o peixe é pescado, hein? E o Santos tá crescendo, hein? Alô, Santistas! Alô, Rosilda!
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0: Não tava, não.
1: Entendi.
0: Campo Grande é do Mato Grosso do Sul, compadre.
1: E Cuiabá é Mato Grosso, certo? Agora morreu esse assunto, hein? Vamos mudar o assunto, porque acho que eu tô meio perdido. Sei que o São Paulo perdeu do Palmeiras. Falando com o Fabinho aqui, mas se não é expulso o jogador do São Paulo, que foi merecida a expulsão, o São Paulo... Ô, Adriana, pode preparar aí pra gravar que eu já vou falar de vocês. Adriana Ogawa lá no Japão. Agora 6h48 aqui no Brasil, amanhecendo o dia. Lá no Japão, 12 horas na frente, já começo da noite. Já é noite já no Japão. Japan. 6h48, 12 para 7 da noite no Japão. Pode preparar aí para gravar, viu, Adriano? É, o jogador de São Paulo, o Osório, foi inocente, o zagueiro. Ele foi com muita vontade, quase quebra o tornozelo do Piquerez. Mereceu ser expulso. Mas creio eu que algum jogador do Palmeiras também... É, dois pesos, duas medidas, mas tudo bem. Não ganharia, não. O Palmeiras vem aí com grande estrutura e o São Paulo vem aos trancos e barrancos. Como é que é? Se o São Paulo tivesse com um time titular, o jogo era outro e o Palmeiras não está jogando bem. Então, mesmo com reserva, se não é expulso, de repente poderia, pelo menos, até empatado. É verdade. Mas tá bom, a coisa é feia. É. Falando no Japão, hein? Na época o São Paulo foi no Japão lá. E na época era bom, hein? Lá em Tóquio era outra coisa o time. Na época ganhou do Barcelona em 92, do Milan em 93. E depois em 2005 voltou o Japão, Rogério Ceni contra o Liverpool. Pegou tudo, Gerrard, coisa e tal. E o São Paulo foi tricampeão mundial no Japão. A terceira vez em Yokohama. Yokohama no Japão. As duas primeiras no Estádio Nacional de Tóquio. Deixa eu falar aqui da Adriana Ogawa, que está lá no Japão e pediu para mandar um abraço para um casal de amigos que ela gosta muito daqui da cidade de Jales, a Silvana Camilo e também o Mané. E ela pediu para oferecer para o irmão dela, o Alfredo Ogawa, que tem o mesmo nome do saudoso papai. O Alfredo trabalha na padaria Avenida, perto ali do conhecido Posto Brasil. Mandar um abraço aos frentistas lá. O Palito deve estar de folga hoje. E a Adriana Ogawa manda um alô também para as filhas lá da cidade de Ponta Linda. É isso aí. Ponta Linda, a Jéssica, em Jales, a Joyce. Um abração aí para as filhas da Adriana Ogawa e a mamãe, a Dona Odete Ogawa. Um abraço, Dona Odete. Adriana manda beijos e abraços a todos. Valeu, Adriana. Um abração ao pessoal aí no Japão, ouvindo a antena.
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1: A antena em todo lugar, a participação do Bruno Neilson, tudo bem, Bruno? Bom dia, aqui é o Bruno, diz a participação dele, da Fazenda Angazeiro, em São Patrício, Goiás. Estamos aqui na Tira do Leite, na escuta da Antena 102. Manda a moda Mourão da Porteira. Bom dia, obrigado. Nós que agradecemos. Um abraço a toda a sua família aí, os retireiros, pessoal trabalhando neste domingo gostoso e curtindo a antena. Fazenda Angazeiro, São Patrício, estado de Goiás. Um abraço, Bruno, a você e a toda a sua família e bom domingo. Gilmar Agostini, tá chegando a hora.

hein, Gilmar? E o balaio, Celso Crocodilo, foi ontem aí? Cortar o cabelo? Ajeitar o visual pro Festival de Música Sertaneja? Ô, Gilmar, vem dupla boa, hein? Deixa eu ver se eu consigo falar aqui, ó. Luciano Cardoso, a previsão de participar do festival sábado que vem no Vila Roca. Luciano Cardoso e Anderson Duarte, de Novo Hamburgo, Rio Grande do Sul. Também Adriano Reis de Cuiabá, São José do Rio Preto. Lucas e Bruno César, Estrela do Oeste. João Gonçalo e Cassiano, da cidade de Polone. Heitor e Arthur, os meninos de Franca, que estão sempre no Aparecida Sertaneja. Luiz Snei e Marques de Birigui. Modão, Nando e Adriano, Adrianinho da cidade de Jaú, Mirai Viola e Mulatinho de Mirassol, José Júnior e Gabriel de Monteiro Lobato, São Paulo, Otávio e Eduardo de Sarzedo, Minas Gerais, Caleb e Gabriel de Piracicaba, Paulo Souza e Andressa de Eloy Mendes, Minas Gerais. Ê, bode velho, vou te mandar esses nomes aí, viu, bode? Bode me pediu, Gilmar. Pra ele tá tentando organizar um lá com o pessoal de Fernandópolis também. Eloy Mendes, Minas Gerais, pai e filha, pensa num dueto ajeitado. Alô, Marião do Ar-Condicionado, mandou bom dia, pagou o resto, Zimar, palmeirense, um abraço, também o Santo Bonfim, valeu, Adriano Gawa, muito obrigado, querida. Também o Jair Rodrigues, valeu, Jair Rodrigues de Fernandópolis, o João Balo, o Riva, a Vera Lúcia Bueno, Natalino. Natalino ficou nervoso ontem, Vera, com São Paulo. A turma tá falando que eu já tô conversando demais, hein? Tô brincando, ninguém falou nada. É que a gente tem que ter desconfiômetro. Vamos falando um pouco, tocando a moda, não é assim? É, uai, 6 para 7. A conversa faz parte do rádio. A conversa faz parte do rádio. A gente tem que comunicar também. Uai. Senão, se fosse assim, se fosse só a música, seria um pendrive. É verdade, Dorival Gatti? Você quer saber se tem mesa sobrando? Eu não sei, não. Gilmar, tem alguma mesa aí daí? Ah, o menino interessou em participar lá, família Toledo. 6, vai ficar deixando pra última hora. Fala aí, Gilmar, se tem mesa. Ó, vamos tocar Cavalo Enxuto, tocar 2 graus pro Andrezinho da Irlanda, Meu Último Amor, modão, pro Biro do Raio X, Deus Me Livre, é o modão pedido pelo Toninho, Ataíde Alexandre, amanhã aniversário da dona Roselina, chique bom. Ô, Roseli, parabéns, Deus abençoe a senhora. Felicidades, muitos anos de vida. O Toninho, a Roselina Chique Bom ali na Nova York. Antes era Ataíde Alexandre, na época que gravou. Hoje, o nome é Ataíde Alexandre, certo? Mudou um parceiro. 5 para 7, ramo de moda. Ramo de moda, tocar essas 4 agora sem papo. Depois a gente conversa mais. Vamos lá. É moda e papo. É antena, é Jales, é domingão, é 5 para 7. Simbora. Ó, quem pediu essa? Foi o Valeta, retireiro, lá de Dolcinópolis.

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0: Moreno, Tunic Tinoco, é uma das preferidas do Laerte Junqueira. Valeu, Laerte, bom domingo.
1: Alô, alô.
0: Falou pro Laírton, pra Eliana, o pessoal aí. General Salgado e Iracema. Eliana é de Salgado, Laírton é de Iracema. Certo, meu patrão? Bom domingo aí. Moda boa, moda de viola. E o Natalino da Melancia? Ficou nervoso com a derrota do São Paulo? Ei, velho, teu Santos tá melhorando, hein? Também o Santos contratou bem. São Paulo tá feia a coisa. Ó esse moço aqui, ó. Zé Brazão. Ô, caixote, ó. Seu companheiro de dançar reis, hein? Zé Brazão, ei, Zé Brazão, Zé das Porteiras, igual o Claudinei fala. Um abraço pra você também, Caixote da Autoelétrica. Ó, quem chamar o Caixote cabeçudo vai rir comigo, hein? Um abraço, Caixote, bom domingo. Ô, Marião do Ar-Condicionado, onde você tá, Marião? Fala comigo, Mário do Ar-Condicionado, bom dia.
2: Bom dia, meu amigo Rogério de Sá. Ei, rapaz, falei que eu ia tá aí hoje.
0: Falou nada, outro dia
2: rapaz,
0: você falou.
2: Rapaz do céu. Na fala no rodeio lá de Palmeira do Oeste, moço.
0: Festa da uva, tudo.
2: Depois
0: lá.
2: Depois nós pra cá já dormi aqui em Dirce Reis aqui.
0: Foi direto?
2: E hoje vai servir o almoço aqui, a comitiva Mágoa de Boiadeiro.
0: Coisa boa, coisa
2: do
0: linda.
2: Do meu amigo lá, o Fábio de Meridiano.
0: Que legal.
2: Tá eu, a Mara, Devinha Brasil, é, o Fábio, tem um pessoal de Catanduva, Valentim Gentil. Ei, rapaz. Terra boa, Valentim Gentil. Eu mandar um abraço aí pra minha família lá. A família Neres, Valentim Gentil. E a família Golfeto, na cidade de Jales. Tamo aqui, vem pra cá, Rogério. Vem almoçar com nós aqui, meu amigo. Você é meu convidado especial. Vem pra cá. Você falar uma palavra aqui pra nós.
0: Seria uma satisfação.
2: O som vai comer hoje, hein?
0: É que eu tenho outro compromisso, seria uma satisfação. Foi uma
2: cavalgada de Dirce Reis, hein? Agradecer o pessoal aqui de Dirce Reis, hein? Ai, hoje vai estar bonito aqui, hein? O sol já tá raiando aqui. Glória ao Senhor, né? Que
0: sempre
2: tirou um pouquinho daquele tempo que poderia vir uma chuva, mas glória também, né?
0: Sempre pela
2: vamos
0: chuva
2: glorificar
0: também.
2: Tudo, mas
0: isso, tudo
2: que
0: faz
2: bom,
0: parte.
2: Hein? E hoje vai estar bonito aqui em Dirce Reis, hein?
0: Dirce Reis.
2: Bora pra cá, pra cavalgada.
0: Valeu, Marião. Um abração a todo o pessoal. Vixe, ligando meu celular agora. Agora. Ô, Boquim. Só um minutinho. Boquim, só um minutinho, por favor. Só um minutinho. Opa, o rival do Boque, 717, peraí, deixa eu organizar aqui, deixa eu falar com o Boquinho, calma aí, gente, colocar aqui pra falar também o menino pediu uma música aqui pra nós, cadê o Gilson Paulino, o Caixote do Auto Elétrico, quem mais, a Silvana Spinelli em Paranapuã, o Osemar, a Renata e a Laurinha, esse menino aqui pediu a moto, tocar a moda dele, fala aí, querido, pode falar, bom dia.
3: Bom dia, Rogério, você tá bom ou não? Bom. Manda as mocinhas da cidade aí pra nós. Presta pro Demar Monteiro, tá aqui no Retiro comigo, meu pai Pedro Paulino. Manda um abração pro Zé Marçola, pro Laírton, pra galera aí, meu amigo.
0: Beleza.
3: Deus abençoe, tchau.
0: Nós todos, amém. 7:18, bom domingo.
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0: Vê se a moda é essa, Gilson Paulino. As mocinhas da cidade. Ê, lasqueira, hein? Segura. Op. 7:18. Bom dia, bom domingo. Segura, Gilson Paulino. Ô, Pedro Paulino, foi lá no bar da Havana, não? 7:18.

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1: Johnny Cash. Deixa eu agradecer quem paga o cash. 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Dirceu Grotto, meu patrão, meu amigo, tá na sintonia. 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Ei, seu Ico, um abraço seu Ico. Vamos seguindo aqui, tocando o barco, deixa eu mandar um alô pra turma ouvindo a Antena 102, quem que é? Que é o Ronaldo Santos, da Estância Primavera. Ô Ronaldo, Gilmarzinho, cadê o Gilmarzinho, Ronaldo? Tá meio sumido, Gilmarzinho, da Estância Primavera.
2: Bom dia, Rogério. Tava falando do Gilmarzinho agora há pouco. Gilmarzinho tá no trator, tá no trato hoje.
1: Entendi.
2: Ele tá sem rádio lá.
1: Ei, no trator. Tá sem rádio no trator?
2: Mas tá no pega aqui.
1: Valeu, sempre que ele volta aí, vai ouvindo. Um abraço pra você, pra Marieta, toda a galera aí. Gilmar Vicente, campeão de rodeio cutiano. Opa, Lito, é o Gilmarão do rodeio brasileiro. Alô, Jair Rodrigues, quem tá chegando também pra falar com nós? Deixa eu ver. É. Anderson? Não, antes foi até tarde. Ah, não, isso aí foi ontem. Deixa eu ver aqui. Ah, tá, ele participou. Ah, Wilton Santos, pessoal, na barcaça na Água Vermelha. Junto com a turma do Beto aí, da Delacia ou não? Pedregulho de Urânia, pra esposa Martinha Rosa e a sogrinha Maria Bezerra, famosa, popular Dorinha. Ô, dona Dorinha, tá tudo certo aí? O Gilmar, modão em nossa casa. É sábado que vem, se Deus quiser, no Vila Roca. Alô, Devinha do Brasil, cowboy apaixonado, Devinha.
3: Bom dia, Rogério. Bom dia. Olha eu por cá. Se você puder tocar uma música aí pra gente, Mágoa de Boiadeiro, de Meridiano, nós estamos aqui na Dirce Reis. Entre unhas e dentes, unhas e dentes, unhas e beijo, uma coisa assim.
1: Vai.
3: Se você puder tocar.
1: Vai, mas Devinha, mas não tá falando coisa com coisa já não, Mário? Alô, Riva. É, Mágoa de Boiadeiro é a música, ou é unhas e dentes? Não tá falando coisa com coisa não. Alô, Sargento Galhardo, um abraço, meu querido. Moço de Oroeste, na verdade é de Auriflama, trabalha em Oroeste, palmeirense, tá contente. Apareceu pra me zoar. Um abraço, Galhardo.
4: Palmeiras!
1: De novo, hein? O São Paulo não ganha do Palmeiras de jeito nenhum mais, perdeu o jeito. É Santista aqui, o Cassucci, Jali Chaplin, um abraço, Cassucci. Valeu, Galhardo, valeu, Sandra Brito, também, João Oreia, Laírton, muita gente ligada na antena, o Dair de Souza Viana, o Caixote. Tá indo em Dirce Reis, cachorro? Trabalhar ou na cavalgada? Fica ligeiro, hein, cachorro? Nada, tá trabalhando, graças a Deus, serviço. Valeu, Bigogo. Ei, um trabalhando, outro indo na cavalgada, um divertindo, um levantando, um indo dormir, um acordando, e assim vai. Beleza. Calma aí, gente. Ó, e quem que é aqui? Ah, o Adrianão da Perfect Polimentos, hein? Já vou ouvir. Ô, Adriano, já vou ouvir o seu áudio. Aí o Baduzão, não lembro se eu contei a história do Badu, gente. Da assombração lá. O Badu viu a assombração. Gente do céu, você não contei. Eu acho que eu vou contar hoje essa história de novo, hein? Não lembro mais se eu contei, se eu não contei. Ô, Décio Alves Vicente. Ô, Décio, você tá bom, Palmeiras? Você vai perder pro Boca quarta. Não, não é quarta, Fabinho. Você tá tão desorientado, Fabinho Flamenguista, que o jogo do São Paulo com o Boca é terça. Vai passar no SBT Sul-Americana, passar também na ESPN. O jogo é terça. Quarta, quem vai perder o Palmeiras, da LDU. Deixa o Riva, a turma dos riquinhos. Riva, Zezão, a turma dos riquinhos. Ei, aí ontem eu passei ali no Posto Brasil falar com o Palito. Tem sempre lá o grandão também. Eu tava chegando o Neinho. Olha quem chegou ali, o Neinho. Eu falei, vixe, aí o Cid da Ronda. Ontem eu passando na avenida, o Cid da Ronda me deu um grito. Levei um susto, moço. Achei que era o Tilápia no caminhão lá da promoção do comércio, anunciando os festivais de descontos. Eu achei até que era o Tilápia. Achei que ele tava no microfone do grito que ele me deu na avenida do Cid da Ronda. Pelo amor de Deus, eu assustei. João Missoni Filho, um abraço, meu querido. Ô, João, hoje tem manhã festiva ali na Quermesse, na paróquia de Santo Antônio, hein? Aê, o pessoal me convidou pra participar lá no horário do almoço. Lá e tem um sorteio lá na paróquia Santo Antônio, ali na Rua 6. Um abraço a todo o pessoal lá. A Sônia, que organiza os bingos. Um abraço pro Eurizo da Nova Onda, o Ronaldo, Rodolfo, Dona Vânia, todo mundo lá. É o Valdir Taboquinha. Não fala assim do Neinha, não. Fica chamando Neinha de mão de vaca, não. Um abraço pro Neinha. Neinha, gente boa. Eles nem chamando os meninos de riquinhos, não, que são tudo gente boa. É, dinheiro tá guardado. Um abraço pra eles tudo, um abraço pro Riva, pra Mirelle, um abraço pro Neinha. O Neinha, fala do Neinha, fala também da Ana, da Jaqueline, eu falo do Riva, da Mirelle, do Tiagão, Tiagão Bacalhau, da Fernanda. É, famoso Lerdinho, Fabinho, famoso Lerdinho, tá errando o dia do jogo, Zezão. Deixa eu mandar um abraço pra Tamires Alexandre e o José Edmilson, seu esposo, os filhos, toda a família. A Tamires gosta de modão do Zezé. Ela falou: toca o Mirosmar aí, Rogério. Eu vou tocar só com o Mirosmar, viu, ô, Tamires? Indiferença é a música que ela gosta. Eu gosto da Indiferença em seu olhar. A Tamires gosta da música Indiferença. E eu gosto das duas. Zezé canta muito. Mirosmar. É isso aí. O Cláudio Vidal também está ouvindo a antena. A Selma e o Daniel Gouveia, bom dia pra vocês, pessoal lá na fazenda. A Selma Cavalari e o Daniel Gouveia, bom domingão aí. Ó, vamos fazer o seguinte, tocar uma dobradinha. A primeira vem pra Zezé e Luciano. A participação de Willie Nelson, internacional o negócio aqui, hein, Devinha do Brasil. Depois vou ajeitar a mágoa de boiadeira pro Devinha. Uma boiadeira não, as boiadeiras, boiadeiros, um abraço aí. Não é que a Jaque, filha do Neinha e da Ana... É isso, eu não tô falando o nome errado não, hein, gente. Ela é fã da boiadeira na Castela. 7h38, então vamos começar aqui. Vai ver isso aí, vamos tocar nas mãos. Vai ser caindo. Olha, bateu, é gol do Verdão, é gol.
4: Que Palmeiras! Coisa,
1: né? São Paulo, hein?
4: São Paulo! Ai,
1: perdeu de novo. E o Santos ganhou do Cruzeiro. O Santos tá melhorando.
4: Santos, Corinthians!
1: E os palmeirenses vão torcer, ô Décio, calma aí, você fala. Deixa o menino falar aqui, o menino vai falar aqui do negócio do jogo aqui. Calma. Calma, gente. Não apavora, não. Tô procurando um rapaz aqui. Eu tô procurando ele aqui, Tamires. Ele tá falando do jogo. Ele é lá de Andradina, Dirceu Grotto. O menino é de Andradina, gente. Ele sumiu do mapa aqui. Não, aqui tem o Ronaldo. Não, eu acho. Não apavora. Ah, aqui, o pessoal tá indo lá pra Votuporanga, hein? Oi.
5: Bom dia, menino Rogério.
1: Bom dia,
5: Rose. Partiu Votuporanga.
1: Alô, Beto.
5: E logo tem o nosso, hein? Outubro tá chegando, 17 e 18 de outubro.
1: Isso, no comboio em Jales, clube clássico de Jales, região com muitas surpresas. E aguardem, nesta semana começa a divulgar aqui na Antena 102. Obrigado a todos os patrocinadores. Achei o menino agora.
6: Bom dia, Rogério.
1: Bom dia.
6: Tudo bem com vocês aí?
1: Eu tô, e aí?
6: É, vou te dizer uma coisa.
1: Fala.
6: Bom, eu não sou torcedor do Corinthians, não, mas...
1: Você é palmeirense?
6: Mas tem que torcer, né?
1: Hoje pra eles.
6: Corinthians! Corinthians agora.
1: É difícil, hein? Flamengo? Sei não.
6: Mas vai ser bem difícil o Corinthians também ganhar do Flamengo, né?
1: Onde é o jogo?
6: Mas se ganhar também...
1: É? Deixa eu já ir vendo aqui.
6: Bem-vindo.
1: É, vai.
6: Mas eu queria que você...
1: Às vezes
6: tocasse pra nós aí.
1: Beneficial nosso.
6: Alain Aladim, te amo. Bom, de coração. Vixe, ofereço pra todos que gostaram da música. Tenho um ótimo domingo pra vocês, todos da rádio e todos os ouvintes.
1: Eu vou ajeitar, hein? Eu vou ajeitar essa moda no Maracanã, hein, gente? 5h30. Sei não. Sei não, hein, Fabinho? Eu tô com vocês aí. Tô com vocês porque já tomo a liderança do Palmeiras. Não ficar tudo me zoando, os palmeirenses. Ô, Cláudio, não dou conta, não. 7h40 na antena. Pro casal apaixonado, Denúbio Azulejice e Letícia Milena. A locomotiva Barracão Véio Assombrado. Já falo de você. Não, agora não é mais assombrado, não, gente. Comitiva Barracão Véio. Alô, vovozona.

0: os Adrianos aqui. Deixa agora o Denúbio Azulejista falar.
1: Aê, Rogério. Você, quando pega pra machucar, você machuca mesmo, hein? Vambora.
0: Gostou do modão? Casal apaixonado. Denúbio Azulejista pra Letícia Milena, eterna namorada dele. O casal chonado, 744. Outro casal apaixonado, já há muitos anos, é a Dona Neide e o Laertão. Desde a época de Castelo de Amor, hein, Dona Neide? Ontem tocou o modão Castelo de Amor. Um abraço pra Dona Neide e o Laertão. O Monga, Márcio Ferreira da Silva, popular Monga, querendo aparecer pra zoar que o São Paulo perdeu do Palmeiras. Novidade, hein, Monga? Eu tô bem, graças a Deus. E você, Choquito? Também conhecido como Choquito. Ô, Décio, você tá bom, Décio? Bom dia.
2: Bom dia, Rogério, meu amigo. Um abraço pra você. Faz tempo que eu não participo aí do seu programa.
0: É nosso?
2: Eu mando um abraço pra você aí. Um bom dia. As músicas tá tudo beleza hoje, tá bom?
0: Tá
2: bom.
0: Um
2: abraço, meu amigo.
0: Valeu, querido. Odessa, a vinheta do Palmeiras de brinde aí. Tá contente, hein? Tá contente.
3: Palmeiras!
0: Ô, Marcião, será que os palmeirenses vão torcer pro Corinthians hoje? Com dor no coração, alguns sim, outros não. Eu acho que muitos não vão torcer, não. Eu confundi os Adrianos aqui. Eu falei que era o Adriano da Perfect Polimento, só que é outro Adriano que tá participando. É o Adriano da FM Estética Automotiva. Valeu. É que eu confundi o negócio de estética automotiva ali. O Adriano participa mais com nós aqui. É outro Adriano, é o Adriano da FM Estética Automotiva. Fala aí, Adriano, bom dia.
4: Não, não é quarta, Fabinho. Você tá desorientado.
5: Bom dia, Rogério.
0: Bom dia.
5: Um ótimo dia, aqui é o Adriano.
0: Valeu, Adriano.
5: Estamos aqui no sítio aqui.
0: Tá no sítio?
5: Começando os trabalhos.
0: Aí.
5: Bora, bora.
0: Coisa linda. Catira aí hoje?
5: Vamos por cá. Bora fazer umas catira.
0: Aê.
5: Chama. Quero mandar um abração pra todo mundo aí. E um ótimo domingo a todos nós.
0: Valeu. Um abraço, meu querido. Bom domingo. Agora corrigi aqui. Oi, Irene. Tudo bem, Irene? A Irene Luizão, que agora não é mais da Figueirinha. É do Córrego da Porteira. Antes era do Ribeirão Lagoa, Figueirinha. Agora Córrego da Porteira, na cidade de Urânia. 7h46, a moda que eu já tinha prometido, que a Tamires pediu pra tocar.
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0: Você pede, a antena toca. Mirosmar. Ei, Mirosmar, essa não tá com o Luciano, não, hein?

0: 11 para as 8. Vamos chamar a atenção do Fabinho, da padaria do São Lucas. Ele tá ali. Ah, você inventa, garotinho. A original é melhor. Aí eu vou carcá-lo agora. Porque é o seguinte, quem pediu a música, o menininho, foi a Tamires. E a Tamires pediu pra eu tocar com o Mirosmar. Mirosmar é o Zezé de Camargo. Se ela falou Mirosmar, não é o Mirosmar e o Elson Davi, que é o Luciano, tá bom, garotinho? Então é só pra você saber. Quem pediu, pediu com o Mirosmar. Certo, filhinho? Tá bom, meu rei? Não dou conta, não. Eu não dou conta, não. 10 pras 8 na antena. Olha que legal. A primeira atração confirmada já em grande estilo para Cavalgada, Barracão Velho. Não é mais assombrado, não, viu, gente? 2027, a sexta edição da Cavalgada. A Adriana Pasqui já me passando aqui. Duda Franco, ela que é embaixadora da Cavalgada já desde o começo. Já tem feito bastante sucesso aí, inclusive se apresentou um dia desses na FAPIL da cidade de Leme, na abertura do show da cantora Simone Mendes. Ontem se apresentou em Palmeira do Oeste, no rodeio e também na Festa da Uva, no palco principal, fez grande sucesso também. A menina tem cantado muito. O Dorival, que é o pai da Tati Alves, que é influencer, está fazendo um trabalho de cobertura, entre tantos outros profissionais, lá na cidade de Palmeira do Oeste, disse que a Duda é muito simpática. A Tati Alves, que é filha do guri do Dorival de Nova Canaã Paulista, teve a satisfação de entrevistar a Duda Franco. E o pessoal vai acompanhar as matérias aí da Duda Franco aí se destacando já em toda a região. Em breve, creio eu, o lançamento das músicas do DVD que nós tivemos lá em São João de Iracema, hein? Foi muito legal aquele dia, lá na terra do Laírto. Inclusive hoje o Laírto me ligou, eu tava lembrando com ele desse momento. Depois a Duda voltou a cantar lá. Foi no mesmo dia que estava tendo festa em Estrela. E é isso aí. Acho que foi pro Dia dos Pais na cidade de São João de Iracema, certo? 9 para as 8. João Missoni Filho, palmeirense, falando de vai Corinthians. É, vai Corinthians. Hoje eu tô com o Flamengo do Fabinho, viu, João Missoni Filho? A Sandra Brito mandou um áudio aqui. A gente precisa ouvir. E até agora não tocou a música do Fábio Pedro, da Carmen Silva, hein? Ô, Fábio, faz o seguinte, pede ela amanhã à noite, que eu tô com muito pedido aqui, pode ser? Você me faz essa gentileza? Fábio é gente boa. Aí amanhã à noite o Marcelo toca. Ó, quem tá pedindo música agora aqui, se quiser pedir durante a semana à noite também, aí é mais fácil. E o Marcelo não questiona se vai tocar, se não vai tocar, não. Ele põe no ar aqui na antena. Beleza? Ó, daqui a pouco a gente volta com mais músicas. E eu vou voltar com o modão do Chitãozinho Chororó. Tem a participação daquela cantora norte-americana, não sei falar o nome dela. Vou pesquisar aqui. Vou ver se até lá eu dou conta de falar, viu, Andrezinho da Irlanda? 8 pras 8.
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6: Mais uma chonada, viu, Denub? 5 para as 8. Deixa eu ver se eu dou conta de falar. Chitãozinho e Chororó. Participação da cantora norte-americana de música country, Reba McEntire. McEntire, assim que fala? Deixa eu ver se é. Creio que sim. Reba McEntire. Mesma terminação de fire. Fogo. Fogo na moda boa. Coração vazio, uma versão da música maravilhosa. Como chama a música original dessa? Você sabe ou não? Lembrando que não é a tradução, é a versão. Mas o sentido é mais ou menos. We're all alone. Nós estamos todos sozinhos. Música bonita, gosto dessa música, hein? Moda boa, moda chonada. Chitãozinho e Chororó. Participação da cantora norte-americana Reba McEntire. Versão de We Are All Alone. Coração vazio, lógico que não é a tradução.

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Essa é apaixonada também, sim. É do ano de 1987, viu, Monga? Do filme La Bamba. Dana era a namorada do rapaz, não era? Dana, não é Dona que fala não, eu, Márcio Monga. Não é Dona não, é Dana. O Monga falou assim, você não fala nem português, quer falar inglês? Esquenta com a sua pioieta não, Márcio Monga. Esquenta sua moranguinha não, Choquito. Deixa eu mandar um abraço mais uma vez, com muito carinho, o pessoal no Japão, curtindo a antena. Adriana, manda o nome da cidade aí, do jeito que pronuncia, manda o áudio, fazendo favor, do lugar que vocês estão aí, por favor. Adriana, mais uma vez, mandando um alô para os amigos aqui de Jales, especialmente Silvana Camilo e o Mané, e o irmão dela, o Alfredo, que trabalha na padaria Avenida, ali próximo ao conhecido Posto Brasil, onde meu amigo Palito trabalha. E a Adriana Ogawa manda para as filhas em Ponta Linda, Jéssica, aqui em Jales, a Joyce. E a mamãe Odete Ogawa, esposa do saudoso Alfredo Ogawa. O irmão da Adriana tem o mesmo nome. O Alfredo Ogawa trabalhou na Rádio Cultura, na época. Técnico, parte técnica. É isso aí. Está falando com o Boquinho ontem sobre o saudoso Alfredo Ogawa. O Palito me dizendo que ontem ele foi num show de prêmios ali no Jardim Arapuã e acordou tarde. Ele e o Cido ganharam no pé frio? Teve bom, tem gente que não ganha nem no pé frio. Ó... Adriana, você vai mandar o áudio, Adriana? Porque senão vai que eu não pronuncio certo o nome. Manda o nome da cidade aí, Adriana. Você é perto de Tóquio, perto de... Da onde que é, certinho? De Yokohama. Faz só, mas o áudio, Adriana, porque vai que... Não, Adriana, digitou não dá conta de falar não, Adriana. Manda a pronúncia. Manda a pronúncia, digitado. Manda áudio. 8 e 4. Então, rapaz, o Palito e o...

0: Eu parei de falar pra Adriana gravar, que ela já tava gravando. Aí, não, a música não tem língua. Pessoas, o rádio, isso que é gostoso. Pessoas aqui em Jales, na região, pessoas no Japão, ouvindo a Antena 102. E a Adriana vai falar o nome da cidade aqui, Marcelinho. Ó, a cidade que a Adriana Ogawa tá lá no Japão. Vamos ouvir.
1: Bom dia pra todos vocês. Eu moro em Miyukaichi, Mieken.
0: Aí, ó.
1: Província de Mieken. Um abraço pra todos vocês. Beijo.
0: Valeu, Adriana. Colocar de novo pra ver se o Monga consegue decorar.
1: Bom dia pra todos vocês. Eu moro em Miyukaichi, Mieken. Província de Mieken. Um abraço pra todos vocês. Beijo.
0: Valeu pra vocês também, pro seu marido aí e toda a sua família. É, não é. É difícil falar. É, a pessoa aprende com o tempo. É verdade, Rosilda. Não sou poliglota, não, Rosilda. Você sabia que eu gosto de aprender um pouco as palavras, um pouco em inglês? Não, eu vou treinar, Adriana. Daqui a pouco eu falo, vou treinar. Antes de terminar o programa, eu vou falar. É, de aprender um pouco assim de espanhol, italiano, francês, inglês, essas línguas. E japonês eu quero aprender um pouco também. É sério. É, uai, que tem? Valeu, Jair Rodrigues. O Flamengo vai fechar a porcada hoje à tarde. Lá é boa noite, é verdade, lá é boa noite. É, Rosilda Camargo tá contente que o Santos tá ganhando. Tem um áudio aqui, deixa eu ver. Ô, Palito, hoje tem um almoço ali na Santo Antônio, viu, Luiz Carlos Savenhago? Aí tem um festival de prêmios lá também. Amanhã festiva na paróquia Santo Antônio. O pessoal tá convidado pra participar. Hoje está lá, se Deus quiser. Alô, Fazolo, da Sempre Novo Funilaria e Pintura. É muita gente. Aqui o menino da Estética Automotiva. O Adriano, da FM Estética Automotiva. A outra tocando berrante. Alô, Devinha do Brasil, 86. Depois tem a Lanha Ladinha. Aí é romântica, hein? Já depois vocês falam, viu, gente? 86. Ei!

0: 8 e 10, Adriana me dizendo que essas músicas lhe trazem recordações do seu saudoso pai. Agora 8 e 10, Adriana, vê se eu dou conta de falar o nome da cidade aí agora, hein? Eu vou tentar. Eu tava treinando junto com o Marcelo Ramiro aqui, ó. Iokaichi, província de Mieken, no Japão. Iokaichi, certo? Como diria senhorzinho Malta, tô certo ou tô errado? Iokaichi, província de Mieken, Japão. Oferecer pro Luizinho, seu irmão. Alô, Luizinho, São Paulino. Alô, Colombinho. Deixa eu ver. Ô, Adriano. Uhul, acertei. Que bom. 8 e 10 da Antena Simbora.
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0: Romantismo. O Jair Rodrigues falou pra juntar lá os riquinhos, o Zezão, o Riva, pagar um almoço pra ele hoje na Santo Antônio, na manhã festiva, que ele vai pra almoçar lá, beleza? Será que vai dar certo? Será que ele vem? Só fala. O Jair Rodrigues e o Grandão é difícil ir na festa, viu? Será que ele vem hoje? 8 e 11.

0: 8h14, acertei. Então acertei a pronúncia, acertei da cidade da Adriana lá no Japão e acertei também o que foi o pedido do Edmilson. Palmeirense, lá de Andradina, terra do Marcão, que gravou a chamada do Encontro de Carros Antigos, que você vai começar a ouvir aqui na Antena 102. Tá chegando. 17 e 18 de outubro no comboio em Jales, com muitas surpresas. Oi, Colombinho.
1: Bom dia, Rogério.
0: Bom dia. Bom. E o Pedrão, tá aí?
1: Manda uma musicona aí pra esse povo aqui do Ribeirão Lagoa, tá joia? E pra todos os ouvintes aí.
0: Valeu.
1: Obrigado.
0: Ó, o Riva, obrigado nós. O Riva disse que já tá lá na chácara e vai pensar se vai voltar pra te pagar o almoço, viu, Jair Rodrigues? Qualquer coisa, Zezão pago, né, Inha? Eles vão estar lá, na Santo Antônio. Rogério, o Márcio Monga, Adriana, tá perguntando do seu irmão, Marcão Ogawa, do seu irmão. Se a Adriana estiver ouvindo, puder passar a informação pra gente. Márcio Monga tá perguntando do Marcão Ogawa. Marcão Ogawa. É o Mair, tá ouvindo a antena pro pessoal lá do conhecido Posto Brasil, especialmente o Palito, que é amigão de todo mundo. E o Palito tá na chácara. Alô, Paulinho do Ribeirão Lagoa. Então.
2: Colombinha lambedor de sal.
0: Fala assim do Colombinho, não.
2: Colombinha lambedor de sal.
0: É brincadeira. Eu tô perguntando do Pedrão.
1: Rogério, o apelido do Pedrão agora é Pedrão Bi.
0: Eita. Não, ele ficou preocupado se poderia falar. É porque a palavra biscate tem dois significados. É, não tem problema, não. É, que tem tanta coisa que fala nas músicas, às vezes. Pedrão Biscate é o apelido dele, todo mundo conhece. Pra não complicar, a gente vai falar Pedrão Bi. Mas no significado, a pessoa faz um trabalho rápido, informal. É por isso que é Pedrão Biscate, não é outra coisa. Ele ficou preocupado se ficar falando lá. Não, eu acho que não tem problema, não. Qualquer coisa, de lesão me chama atenção, mas não tem problema, não. É o apelido dele. Turma do Volante Grande, valeu, Paulo Satim, um abraço pra todo mundo aí, beleza? Ah, agora descobri quem que é o menino aqui. Ah, não, já vai falar, calma, calma, tem muita gente querendo falar, calma.
3: Bom dia, meu amigo Rogério de Sá, tudo bom?
0: Eu tô.
3: Saudações palmeirense pra
0: Luiz,
3: todo mundo de Jales e região.
0: Luiz Carlos, um abraço, meu amigo. Savenhago, palmeirense, cadê o palmeirense? Cadê? Sumiu aqui, Marcelo, vinha do Palmeiras.
4: Palmeiras!
0: Marcelo pediu pra perguntar se vocês vão torcer pro Corinthians.
4: Corinthians!
0: Sei não. Acho que pode torcer, pode não torcer. Acho que a parada é seca lá. Adriana. Ah, sim. Você vai. Ah, sim. Ô, Adriana, o Márcio Ferreira da Silva, o conhecido Márcio Monga aqui de Jales, tá perguntando por onde anda o seu irmão, o Marcão Ogawa. É isso, Monga? Deixa eu ver aqui. A Adriana vai ver se consegue pegar a resposta dele pra nós, hein? Onde que anda, Márcio? Cadê aqui o Monga? Por onde anda o Marcão Ogawa? A Adriana depois vai dar a resposta. O Colombinho, todo mundo. Nossa, o barracão vai assombrar. Oh, não é mais. Gente, tá meio complicado pra eu falar, porque o barracão não é mais assombrado e o Serjão não é mais vovózona. Agora não sei o que, que eu falo mais. 8h17, vamos ajeitando. Ô, Colombinho! Ô, Colombinho! Alô, Paulinho do Ribeirão Lagoa!

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1: Oi, Adriana, por onde anda o seu irmão Marcão?
2: Ô, meu amigo, então, meu irmão Marcos Ogawa, ele mora perto de mim, aqui no Japão também. Tá bem, graças a Deus, tá tudo bem. Um abraço pra você, Márcio. Eu vou falar pra ele, mas já vou transmitir o seu recado. Tá joia? Fica com
1: isso,
2: Deus.
1: Que legal. Ó, se o Márcio tem apelido, tem vários. Tem, é Monga, é Choquito, Gordo. É o Marcião. Na época ele era fininho, ele tinha apelido de Gordo. Agora ele é mais fortinho, tem apelido de Monga, Choquito. Tem vários apelidos. Marcião, filho do seu Ezequiel, da Queleque ali, ele vai saber. Por falta de um, ele tem vários, viu, Adriana? Pode falar que é o Marcião, filho do seu Ezequiel da Queleque. 8h20, na época da Queleque. Já tá aposentado, seu Ezequiel. Seu Ezequiel, na época, tomou conta do forró ali também. 8h20.
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1: E a Odete é fã do Roberto Carlos, assistiu vários shows. Eu tô com a música do Roberto Carlos, hein? Ah, não esquenta a cabeça não, 8h22. Alô, Elcio, vizinho do

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1: 8h27, essa é de trilha, viu, gente? Sabe quem tá cantando? Vamos ver quem acerta aí durante que vai tocando, se alguém acerta. Digita, porque eu não vou ter tempo de pôr no ar, faz favor. Quem acertar, domingo que vem pede 3 músicas. Quem acertar? O primeiro que acertar, se alguém acertar.
2: Hoje você tá falando mais do que o homem da cobra, hein? Nojento. Mas você sabe que eu te amo, né?
1: Vixe. Tá trabalhando, não, Sandra Brito. Vamos começar a cobrar pra falar teu nome aqui, viu, Sandra? Tem que pagar, fazer um contrato com a Sandra Brito. Adriana perguntando se o Márcio lembra do outro irmão dela, o Silvio. Se o Márcio foi da Guarda Mirim, o Márcio Moga, acho que foi, viu? A Odete gostou da música, pediu pra mandar um abraço pra Lia e o Marcos, que estão trabalhando lá hoje. É isso? Valeu, Lia, valeu, Marcos, valeu, Geis, Odete, todo mundo. Maravilha, vamos seguindo, gente. Opa!
3: Bom dia!
1: Bom dia!
3: Eu também estou aqui na sintonia, ouvindo a Rádio Antena. Deus abençoe vocês, dê um bom domingo. Essa modona aí, ó, do trem na estação, recorda o tempo que a gente ia aí nessa estação de Jales aí, tomava esse trem e ia lá para Francisco Morato,
1: São Paulo.
3: Isso aí a gente recorda. Viaja lá no tempo atrás. Isso. Tenha um bom domingo todos
1: bom
3: vocês.
1: Bom dia. Quem é você? A Edna?
3: Eu sou aqui da cidade de Mesópolis.
1: Isso, Edna Santana. Tá no zap aqui. Muito obrigado, viu, Edna? Ó, os irmãos da Adriana eram da Guarda Mirim e o Márcio Monga já confirmou, dizendo que lembra assim do Silvio. Falou assim, éramos todos da Guarda Mirim. Eu também. Trabalhei na Guarda Mirim. Quem que não trabalhou? Muita gente aí, Colombinho. Oi.
4: Rogério.
1: Oi.
4: Fala aí do Paulinho Bomba.
1: Paulinho Bomba?
4: Aí. Ó, o dele aí é Paulinho Bomba.
1: Paulinho Bomba. É o Paulinho Bia. É o Pedrão. Pedrão e o Paulinho. A Elisângela, ouvindo a antena também, pediu pra tocar uma do Daniel. Elisângela Rubiati. Binatti, é isso? Um abraço pra você, pro seu marido também, que um desses dias elogiou o frango, que vocês caíram de frango frios modelo, hein? Sandra Brito e o Riva Rodrigues do Virafé só dão trabalho. Quem tá, não, não é assim também não, ô Marcão Corintiano. Aô, rapaziada, bom dia.
5: Bom dia, Rogério de Sá. Mandou um abraço aí pras comitivas que está ouvindo a sua rádio. Que
1: não é minha não.
5: Marcou presença na região.
1: Quem dera, Marcelo.
5: Comitiva Chapéu de Palha, comitiva Raiz de Mato Grosso.
1: Somos colaboradores.
5: E comitiva de Glicério. Está todo ouvindo lá. Manda o modão do Tião Carreira aí pra eles. Mano. Os ouvintes aí.
1: Sempre,
5: pessoal de Birigui. Glicério.
1: Rapaz, vai ter uma galinha no
5: Andradina.
1: Fundo, ó.
5: Manda aí, está tudo ouvindo vocês na rádio.
1: Muito
5: lá.
1: Mesmo, muito obrigado. Rapaz, eu já sei quem que é o menino aqui, ó. É é o outro Adriano, rapaz, ó.
6: Ô, Rogério. O Adriano, daqui de Jales, irmão do Xande.
1: Sei.
6: Xande que compra as vacas magras, as vacas deitadas.
1: Popular sapo.
6: Xande, enfreteiro, boiadeiro.
1: Catireiro.
6: Catireiro.
1: Eita.
6: Tamo aqui ouvindo você aqui no sítio aqui. Um abração.
1: Agradecemos.
6: Um ótimo dia pra nós aí.
1: Valeu.
6: Um ótimo domingo.
1: Pra vocês
6: bora
1: também.
6: Bora pra cima.
1: Toda a família. Alô pra dona Marlene também, o papai de o seu papai. Aí é o Jacaré, eu chamo ele de Jacaré. Trabalhar no paredão. Um abraço pra ele, beleza. Um abraço pra todos que ouvem a antena. Deixa eu ver quem que é. Arlindo Binatti. Ah, o Arlindo que é o esposo da Elisângela. Isso, Binatti. A Irene, Luizão, por que você tá dando risada, Irene? Cadê a trilha? Ah, a trilha é essa, ó. Quem tá cantando, Sandra Brito, ó? Vai pedir 3 músicas, não é do Daniel, não, hein? Não, ninguém acertou, não. Eu vou escolher essas 3 músicas, então, domingo que vem. Já que ninguém acertou, ó. 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Não é Giliard, não, Sandra Brito. Não é Giliard, não. Digitado. Não é Giliard. 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Muito obrigado a todo mundo que está ouvindo a antena. Um bom domingo. Na sequência, o Frequência Vide. E pontualmente, às 9 horas da manhã, o Marcelo Ramirez está aqui para tocar o programa Improviso, no estilo das músicas. O Dr. Vanderlei Garcia sempre gostou de tocar. Sucessos nacionais e internacionais. Um abraço para o Dr. Vanderlei. Boa recuperação. Que em breve ele possa voltar a produzir e fazer a apresentação do programa Improviso, que começa pontualmente às 9 horas da manhã, tradição aos domingos aqui na Antena 102. Obrigado, Adriana, não vou conseguir colocar esse seu áudio, vou ouvir, depois a gente vai conversando, todo o pessoal aí. Agradeço a todo mundo, deixamos um grande abraço, desejamos uma boa semana e tudo de bom. Não é Giliard não, Sandro errou. Ó, já que você errou, o comadre Sandra Brito, igual o Paulinho Paraná. O Marcão, tá falando você parar de dar trabalho, Sandra Brito. Vamos tocar uma do Daniel. A Elisângela pediu, a Sandra Brito gosta, a Claíra, a Irene, pra todo mundo que gosta. Gente, já falei demais, então você vai...

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1: Ô, Rogério, ele falou que lembra, sim, meus irmãos lembram. Guarda Mirim, eu lembro quando era pequena ainda que eles participavam dessa Guarda Mirim. Muitas recordações, né? Um abraço para vocês, um feliz domingo para vocês, que vocês estão começando o domingo, né? E a gente já tá indo praticamente já dormir. Um beijão para todos de Jales, saudade do Jalão Tropical, hein? Um abração, Rogério, você é muito legal, um abraço.
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3: Muito bom dia, ouvintes da Antena 102. Bom dia, Jales. Bom dia, região. Neste domingo, 13 de setembro de 2026, é muito bom estarmos juntos mais uma vez aqui na Antena 102, no Frequência Vide, a frequência que toca o seu coração. Que a imensurável paz que só Jesus pode dar esteja sobre a sua vida, querido ouvinte. Para iniciarmos o Frequência Vide de hoje, Grupo Vocal Livre, Eu Me Rendo. Bom dia, ouvintes!

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1: O tema da mensagem deste domingo é: quem é este? O texto que vamos meditar encontra-se no Evangelho de Marcos, capítulo 4, versículos 35 a 41, que diz: tarde daquele dia, Jesus lhes disse: passemos para o outro lado. E deixando a multidão, eles o levaram consigo no barco, assim como estava. Outros barcos o seguiam. Levantou-se então um grande vendaval, e as ondas arremessavam-se contra o barco, de modo que ele já estava inundando. Jesus, porém, estava na popa, dormindo sobre uma almofada. Os discípulos o despertaram e lhe perguntaram: mestre, não te importas que perecemos? Levantando-se, ele repreendeu o vento e disse ao mar: cala-te, aquieta-te. E o vento cessou, e fez-se grande calmaria. Então lhes perguntou: por que estáis tão amedrontados? Ainda não tendes fé? Eles ficaram apavorados e diziam uns aos outros: quem é este que até o vento e o mar lhe obedecem? Naquele dia, conforme o texto disse, foi o mesmo dia em que Jesus passou ensinando as parábolas sobre o reino de Deus. Jesus, sentado num barco nas margens do mar da Galileia, ensinava o povo por meio de parábolas. Naquele dia, Jesus ensinou a parábola do semeador, que semeou em quatro tipos de solo, a parábola da candeia, a parábola do grão de mostarda, enfim, ensinou os discípulos. Mais tarde, ele explicou detalhadamente todas as parábolas aos seus discípulos mais próximos, que logo em seguida passaram por uma prova, por um teste, uma provação. Eles receberam o ensino da palavra e, na sequência, passaram por um teste, como acontece na escola, como acontece, na verdade, nas nossas próprias vidas. No texto, observamos um grande contraste: Jesus dormindo tranquilamente e os discípulos na pura adrenalina por causa da tempestade repentina. Isso é bom para aprender que o Senhor Jesus não age de acordo com as suas reações emocionais. Você pode estar esbaforido, desesperado, ansioso, pilhado. Jesus não. Pare de se desgastar emocionalmente, espiritualmente e até fisicamente. É improdutivo. Isso não vai fazer Jesus agir mais rápido ou no tempo que você acha apropriado. Outra coisa que observamos no texto é que existem crises que o sujeito entra por desobediência, outras, que é o caso, por obediência. Algumas crises são bem explicáveis, você sabe que está nela por sua própria culpa, mas outras talvez você nunca saiba por que está passando ou passou por ela. Nós não temos a explicação do porquê dessa crise, mas temos as recomendações do que fazer no meio dela. Podemos aprender e praticar o que observamos no texto. Jesus disse aos seus discípulos que o que eles tinham para enfrentar aquela tempestade repentina era uma questão de fé. No versículo 40 do texto que lemos, diz assim: Por que estáis tão amedrontados? Ainda não tendes fé? Ele diz que é uma questão de fé, assim como é também uma questão de fé nós enfrentarmos as crises que nos abatem e, em especial, esta causada pela pandemia. Ele diz que para enfrentar estas crises, você tem, em primeiro lugar, a sua palavra, a palavra de Deus. No versículo 35, diz: naquele dia, Jesus lhes disse: passemos para o outro lado. Se Jesus disse aos discípulos: nós vamos passar para o outro lado, é porque isso iria acontecer, independentemente da tempestade que veio. Eles deveriam confiar na palavra de Jesus: passemos para o outro lado.

Para enfrentar a tempestade, você tem a sua presença. Jesus estava na popa, dormindo com a cabeça sobre o travesseiro. Ele estava junto com os discípulos. No Salmo 23:4, nós lemos assim: mesmo quando eu andar por um vale de trevas e morte, não temerei mal algum, pois tu estás comigo. O Senhor Jesus está com você no meio da crise que você vive. O Senhor Jesus lhe garante que ele sempre estará com você. Ele disse isso aos discípulos em Mateus 28 e ele disse isso ao seu coração nesta manhã no Frequência Vide. Um terceiro recurso que ele diz que para enfrentar a tempestade você pode contar é o seu poder. No versículo 39 nós lemos: ele se levantou, repreendeu o vento e disse ao mar: aquiete-se, acalme-se. Muitos erram por não confiar e conhecer o poder de Deus. Jesus Cristo é Senhor de tudo e de todos. Ele é o Deus Todo-Poderoso e ele pode aquietar a tempestade que você está vivendo. Por último, Jesus diz que para enfrentar a tempestade, você pode contar com a sua proteção. No versículo 40, ele pergunta aos seus discípulos: por que estáis tão amedrontados? Ainda não tendes fé? O Salmo 91 diz que aquele que habita no esconderijo do Altíssimo e descansa à sombra do Todo-Poderoso, diz ao Senhor: meu refúgio, minha fortaleza, meu Deus em quem confio, pois ele te livra do laço que prende o passarinho e da peste mortal. O Senhor é a sua proteção e você pode confiar que ele está te protegendo no meio desta crise. Para terminar, você realmente sabe quem é Jesus? Os discípulos ficaram apavorados, dizendo um ao outro: quem é este? Jesus é o homem Deus que nos salvou, vencendo a morte na cruz do Calvário e nos resgatando com todo o poder através da ressurreição, vencendo a própria morte. Jesus é o Deus Salvador. Você pode confiar nele, tenha fé, porque é ele que venceu a morte e o pecado que vai te sustentar, te abençoar, te guardar, te proteger. Que ele nos abençoe. Amém e amém.

0: Antena 102, o Grupo Morada, Ele Me Amou Primeiro. Nós estamos encerrando o nosso Frequência Verde de hoje, mas antes eu quero deixar com vocês a nossa programação semanal, que começa logo mais às 7 da noite com o Culto da Família. Culto da Família da Igreja Batista Vide, 7 da noite hoje. Eu estarei trazendo uma palavra sobre avivamento, avivamento pessoal. O que você ganha de ser uma pessoa renovada no Espírito? É muito bom viver pelo Espírito. Esteja conosco 7 da noite no Culto da Família, Rua dos Bandeirantes, 1876. Nesta quarta-feira, nós teremos o Contraponto. Contraponto é uma discussão teológica sobre assuntos contemporâneos. Esteja conosco, 8 da noite, Rua dos Bandeirantes, 1876. E no sábado, acontece a reunião dos jovens e adolescentes, o Vide Atitude. 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Tenham todos uma ótima semana, um bom domingo em família. Na sequência, o Dr. Vanderlei Garcia com o programa Improviso. Semana que vem estaremos de volta. Um grande abraço.
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2: Queria que vocês recebessem com muito carinho aqui no palco Bruna Viola.

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